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maravilha, mais um domingão. Contabilizando mais um domingão por aqui na 102 FM. Vamos chegando hoje, domingo, dia 28 de junho de 2026. 7h14. Hoje, o último domingão do mês de junho. Vamos que vamos. Conto com a tua participação aqui no 429-9900-8756 nessa manhãzinha. Mais uma vez chuvosa, mais uma vez fria também aqui na região central do estado do Paraná. Vamos lá! Mais uma vez, 429-9900-8756. Miguel Lizete, bom dia, seja muito bem-vinda. Dona Neuza do Alto da Colina também, seja bem-vinda, dona Neuza. Alô, Deusita, meu amigo Cowboy, o Pedro também, o pessoal lá em Erval, em Prudentópolis, sintonizado, bom dia pra vocês. Muito obrigado pela companhia. Falando em frio, gente. Vamos ver como que fica o clima pra hoje. Hoje, dia 28, domingo, sol com muitas nuvens, período de céu nublado, à noite com pancadas de chuva. Para hoje, apenas 0,4 milímetros, com a mínima de 14 graus e a máxima de 21 graus. Amanhã, segunda-feira, dia 29, dia de jogo do Brasil. Sol com muitas nuvens, chove rápido durante o dia e durante a noite. Com 23 milímetros e meio amanhã. A mínima de 15 graus e a máxima de 18. A chance de chuva para amanhã é de 85%. Dia 30, terça-feira, sol com muitas nuvens, chove rápido durante o dia e durante a noite, marcando 6,6 milímetros, com a mínima de 15 graus e a máxima de 20 graus. E a nossa previsão vai até na quarta-feira, vamos ver. Sol com muitas nuvens durante o dia. Período de céu nublado, à noite com muitas nuvens, mas sem chuva na quarta-feira. A mínima 16 graus e a máxima de 23 graus. É a previsão do tempo segundo o site Climatempo. Meu amigo Claudinei já vem chegando também com audiência mais que confirmada. Bom dia, vamos que vamos, 7 horas.

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0: Cantu sintonizado, alô Adão, alô Deva, todo mundo ligado lá curtindo a programação da 102. Bom dia, bom serviço ou bom descanso pra você. Não sei se você vai trabalhar hoje, mas se estiver trabalhando por aí já é um bom trabalho. Se tiver de folga, só curtindo a 102, tomando aquele mate. Bom descanso pra vocês aí, tudo de bom. Meu amigo Carlos também sintonizado, pessoal ali na Planalto, né? Bom, estamos ouvindo você aqui na Planalto, é o Carlos Augusto e a Margarete Mataro. Quero pedir uma informação aí. Durante o dia, se não vai chover. Vamos ver aqui, eu passei a previsão agora há pouco, né? Vamos ver. Vamos com ela aberta aqui ainda, vamos olhar. Hoje, domingo, tem previsão de chuva de 0,4 milímetros, quase nada, né? Então, muito possível que hoje não vai chover, tá bom, Carlos? A Janete Prado também por aqui, bom dia, minha amiga, seja bem-vinda. Fala, Dorival. Oi.
1: Bom dia, Paulo. Escutando o programa aqui em Colombo. É o Dorival de Colombo. Tchau, obrigado.
0: Tchau, obrigado. Lá em Colombo.
1: Tô trabalhando hoje aqui.
0: Bom trabalho, Dorival. Tudo bom aí? Bom dia, Paulão, que é Maria Miranda. Peço música com as irmãs Galvão, Canoeiro do Araguaia. Ofereço pra todos da família Miranda também, quem estiver ouvindo o programa. Alô, Maria Miranda. O Dorival tá lá trabalhando lá com as máquinas lá, tá? Na programação da 102 lá em Colombo. Bom dia, Dorival. 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Bom dia, Paulo, se for possível, toca a música e valsa das flores, ofereço em especial pro grande amor da minha vida, pra Eroni Krasowski. Ai, tá, bicho apaixonado. Toca aí a música também, Paulo, do Porca Véia, Luz do Meu Rancho, estamos ouvindo o programa aqui em Erval, aqui em Prudentópolis, sintonizado na 102. Bom dia. Alô, todo o pessoal de Erval, em

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Então você participando aqui no 42999008756 concorre a caneca personalizada com oferecimento da loja Todo Tipo, concorre também o kit torcedor pra você torcer amanhã no Jogão do Brasil, Brasil e Japão às 2 horas. 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Lembrando que não precisa nem falar que é participar do sorteio, que a mensagem caiu aqui, já é automático. Automaticamente já tá participando. Então manda mensagem pra cá. E participando no nosso Domingão, coloca o véio aqui na 102. Alô, meu amigo Neurilo de Vig. Agenor Gomes também por aqui.

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0: Copa do Mundo amanhã. E você vem participando aqui no
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3: Bom dia, bom dia,
0: meu bom dia, bom dia.
3: Sintonia com a programação que está no trabalho do Oeste. Esse domingão abençoado, né, Paulão? Toca aí pra nós, Romance no Deserto com o Amado Batista. Quero oferecer pra minha esposa Roseli Machado e todos aqueles que estão em sintonia com a tua programação, certo, Paulão?
0: Adir, certo, meu amigo Adir, pessoal em Santa Maria, um bom dia pra vocês aí. Alô, Ana Aparecida. A Cláudia da Vila Rural também sintonizada, meu amigo Genor Gomes, o Neuri Ludwig lá do Flor da Serra. Quem vem chegando agora, a Ângela, bom dia, Ângela. Ângela na foto aqui já tá com a camisetona do Brasil, já tá preparada pra torcida amanhã, né, meu povo? Daqui a pouquinho nós vamos falar então da Copa do Mundo, vai ter, gente, o palpite premiado, tá? Daqui a pouquinho, então, a hora que a Débora chegar aqui, a gente vai fazer o palpite premiado, pra daí a gente ver na próxima semana, né? A gente vê no próximo sábado aí quem ganhou. Vamos fazer aí o valor do palpite premiado. Palpite do jogo de amanhã, Brasil e Japão. Placar premiado. Vamos lá. 8:15. 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
0: 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Alô, meu amigo Tigrão, bom dia. Só na Encândido de Abreu sintonizado.
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0: Bom, estamos na sintonia por aqui. Toca pra nós aí, Tiburcio da Estância. Um abraço.
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0: Quero mandar um alô também ali em Boaventura pros Pia do Brick. Alô, os Pia do Brick.
3: Bom dia, Paulão. Tô na escuta.
0: Bom,
3: Baitaca, Tapera.

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0: da manhã do Domingão dos Louco Véi aqui na 102 FM. Agora 8 horas e 25 minutos. Você vem participando com 42999-008756. Eu tô aqui com a minha amiga Débora. Bom dia, Débora, tudo bem?
1: Bom dia, Paulo, tudo e você? Como que você tá?
0: Tudo bem, graças a Deus. Tirando o sono.
1: É, o sono e o frio, né? Tá muito frio. Tava vendo aqui hoje, tá com 15 graus. Mas o problema é a sensação térmica, né?
0: É, hoje não tá tão frio que nem fez ontem, anteontem, né? O show fez mais frio, né?
1: Eu acho que, anteontem fez mais, eu acho.
0: Porque atrapalha esse tempo chuvoso aí, né? Conta aí pra nós, Débora, o que, que você veio fazer, que veio participar com o pessoal aqui. Já peça a participação do povo aí, Débora.
1: Gente, então, vou contar pra vocês, fazer um sorteio muito legal, que é pro jogo de amanhã, né? Em clima de Copa, eu também quero participar, Paulo. Pra participar desse sorteio é muito simples, gente. Você vai mandar o seu palpite aqui no WhatsApp, quanto que você acha que vai dar o jogo do Brasil e do Japão. E aí, a primeira pessoa, né, Paulo, que acertar o palpite aqui no WhatsApp, vai levar 50 pra casa final de semana que vem, é isso?
0: Isso mesmo, ó. Você vai mandar o teu palpite aí, né? Vai colocar aí 5-2, 5-1 pro Brasil, 7-1. Ou o palpite que for, tanto faz. Se for pro Brasil, pro Japão, você coloca teu palpite aí e tira um print, né? Pega e tira um print da tela e deixa guardado. No sábado a gente vai fazer o sorteio. Se tiver mais de uma pessoa que acertou, por exemplo, ali acertou 2-1, por exemplo, mas teve 5 pessoas que acertaram. A gente vai pegar essas 5 pessoas e vai sortear pra quem acertou o palpite.
1: Ai.
0: Se você acertar sozinho, ninguém acertar o teu palpite igual, aí você vai mandar o print pra mim no sábado mostrando, ó, eu acertei. Não tiver mais nenhum que acertou, daí já automaticamente já leva o 50 já na hora. 50 com o oferecimento da Bárbaros Barbearia. Então já pode começar a dar os palpites aí amanhã, jogo do Brasil às 14 horas, Brasil e Japão. E o que você me diz? O que você acha que dá, Débora?
1: Ai, Paulo, não sei, tô confiante até. Eu acho que vai dar 2-1 Brasil.
0: 2-1 pro Brasil? Então, o teu palpite tá igual o da Márcia. A Márcia Andrade também falou 2-1. Tem mais aqui, vamos ver o Hélio Braz.
1: E você acha que vai dar quanto?
0: Eu acho que vai dar 1-0.
1: 1-0
0: pro Brasil.
1: Ah, tá bom.
0: Eu confio,
1: né,
0: que o Brasil passa do Japão. É, na verdade, a gente for ver, se der tudo jogo daqui pra frente, o Brasil todos eles ganhar de 1-0, já tá bom, né?
1: É, então, ganhando tá bom.
0: Não dá pra gente ser muito, assim, a gente tem que acreditar, mas também não dá pra querer ser demais, né? Ah, 3-0, 4. Se ganhar, seria bom, mas eu acho que aí o jogo do Brasil vai ser mais ou menos esse placar aí, né?
1: Pois
0: quem,
1: é.
0: Quem que você acha que tá mais forte da seleção, Débora? Quem que você acha?
1: Ai, eu acho que o Brasil, ele não tá tão fraco até que nessa Copa,
0: foi, mas melhorando, né? Começou ruim o primeiro jogo.
1: Daí foi melhorando aos poucos.
0: O segundo jogo já jogou melhor, terceiro jogo já deu aquela animada, né?
1: É, só que aí também tem alguma seleção que dá medo, né? No Brasil tem medo da Alemanha, do Equador,
0: da França,
1: da Inglaterra. A Inglaterra, ontem, nossa, eu tava vendo a Inglaterra jogar contra... Quem? A Inglaterra tava jogando, acho que o Panamá ontem. Estavam perdendo pro Panamá, eu acho, sabia?
0: É, tava, eu não lembro, deixa eu ver aqui.
1: Estavam falando que a Inglaterra tava passando vergonha.
0: É, tem uma seleção grande que na verdade tem toda aquela tradição, né? Mas chegou na hora ali mesmo de jogar e acabou não jogando tudo aquilo, né? Então o futebol é surpreendente. A gente acha às vezes que, né, que um time é fraco. É, exemplo mesmo da seleção do Cabo Verde, né? O Cabo Verde que é uma seleção que não tem tradição nenhuma no futebol e acabou passando e vai enfrentar a Argentina agora nas 16avos, né? Então aí a gente pode ter muita surpresa, né? Ontem jogou a Inglaterra com o Panamá, isso mesmo, ganhou de 2-0, mas aí foi sofrido, não foi fácil de tirar, então, esses dois golzinhos, né?
1: Foi porque o Panamá tava focando bastante na defesa, né? Pelo que eu vi no jogo. Mas eu acho que o Cabo Verde, infelizmente, perde pra Argentina, porque eu acho que a Argentina tá muito boa.
0: Mas imagina que legal, né? O Cabo Verde tirar a Argentina, né? Eu,
1: nossa.
0: E eu tenho brasileiro que torce pra Argentina, eu torço pra Argentina se lascar, meu Deus do céu. Dizer que torcer pra Argentina, mas nunca na vida, mas nunca. Então vem você também dar o teu palpite no 42999008756.
2: Ô, Paulão, bom dia. 1-0 pro Brasil tá de bom tamanho. E eu criei uma música aí com o Garrafão aí, Casa de Tábua aí. Beleza, Pia?
0: Beleza, aí, Claudinho.
2: Pai, ali, Lontrense, aí.
0: Um abraço, meu amigo.
1: Abraço, Claudinho.
0: Oi.
3: O Brasil vai ganhar de 3-1 do outro time.
0: Beleza.
3: Deu 3-1.
0: Então fechou.
3: Brasil vai ganhar.
0: Lembrando, gente, é o seguinte, ou manda por escrito pra você poder tirar print, ou manda o áudio e deixa o áudio guardado aí pra cobrar semana que vem, senão eu não vou lembrar, as mensagens aqui elas são apagadas, né? O próximo programa que chegar, já chega e apaga. Então, se você deu o teu palpite de áudio ou de escrito, pega e guarda aí pra sábado você me mandar, pra gente ver quem que leva o cinquentão com o oferecimento da Bárbaros Barbearia. Pode falar, Débora.
1: Benção, o senhor tá confiante pro jogo, né? Vamos ver aí.
0: Vamos ver o que vai dar, né? Uhum. E a tua mãe, Elisa? O que você acha, Elisa? O que você acha que vai dar?
1: A minha mãe acha que vai dar 1-0 também.
0: 1-0 também. Só também que tá cortando o chão.
1: Uhum, ela tá pé quente porque o jogo passado ela acertou o placar. 3-0.
0: Ah, é?
1: Ela falou então, que ela ia 3-0.
0: Tomara que acerte agora de volta.
4: Bom dia, Paulo. Sou Iracema Saleta aqui da Vila Ponto Alto, Manel Rio da Paulo.
0: Bom dia.
4: Toque pra mim a música aí do Cido Rio Grande, o Mocinho Ventureiro. Paulo, ofereço pro meu marido, pra tudo que estiver na escuta, Paulo. E também eu acredito que vai ser meio difícil o jogo aí do Brasil, né? Porque aí o Japão não é fácil não, né? Tem gente ali que é bom de bola ali, ó. É. Então, o meu palpite ali é de 1-0.
0: 1-0 e tá louco,
4: né? 1-0 pra Japão, né?
0: 1-0 pro Japão, não, tá louco?
1: Não tá bom aí, não.
0: 1-0 pro Brasil.
5: Bom dia, Paulão. Bom dia, Débora.
1: Bom dia.
5: Aí o palpite do jogo... Se os jogadores jogarem bem, vai ser uns 3-0. E toca aí pra nós, Zezé de Camargo e Luciano Flores, sem vida. Ótimo, abençoado domingo pro Paulão, pra família, pra Débora e a família da Débora e a todos os ouvintes do Domingo do Paulão e da Débora.
0: Valeu, meu amigo Hélio. Daqui a pouquinho a gente vem com mais mensagem. Meu amigo Paulo Cuxuruba, meu xará, tá chegando. Também o Marcelito já tá chegando por aqui. A Elina, a Márcia, todo o pessoal ligado aqui na 102 FM. Daqui a pouquinho nós estamos de volta. Vem com teu palpite.
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1: Obrigada, Hélio. Ótimo domingo também pra você e pra sua família. Abraço.
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8:53, é o Domingão dos Loucos Véi aqui na sua amarelinha, na sua 102 FM. 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
1: Mais uma vez, Paulo, bom dia aos ouvintes. Eu tava reparando aqui que eu esqueci de dar bom dia pros ouvintes no começo do programa. Perdão, gente, eu esqueci. Mas bom dia aí pra todo mundo.
0: O povo não ficou bravo, não ficou bravo. O povo aqui é bonzinho, não fica bravo.
1: Que bom, né? Não, já eu me surrar já que eu esqueci de dar bom dia.
0: O povo é bonzinho. E pra participar, Débora, como que faz hoje do programa?
1: É só mandar mensagem no WhatsApp da rádio, o 42 999 00 8756. Você vai salvar o WhatsApp da rádio no seu celular, que é o, mais uma vez falando, 42 999 00 8756. Aí você vai mandar pra gente o placar que você acha que vai dar o jogo. E aí, se você acertar o placar, você leva os R$50 pra casa no final de semana que vem. Se mais de uma pessoa acertar o placar, o sorteio será feito entre as pessoas que acertaram. E se só uma pessoa acertar, ela já leva os R$50 automaticamente. Então vamos participar, porque dá pra ganhar esse dinheiro aí muito fácil, né, Paulo?
0: Isso mesmo, é só acertar o placar aí. Pode dizer pra nós 2x1, 2x2, 2x... Empate não dá, não. É, empate no tempo normal pode ser, né? Se for pros pênaltis, daí não... Ou pra prorrogação, daí não vai. O que vale é no tempo normal. Aí nos dois tempos de 45. Então manda pra nós aí o teu palpite. Participa que você vai concorrer R$50, que nem a Débora falou aqui. Se tiver mais uma pessoa que acertar o palpite, aí a gente faz o sorteio. Alô, meu amigo Cacau Show, tá sintonizado por aqui. Alô, Cacau. Ô, Neurilo de Vig, quem mais? A Cláudia da Vila Rural também ligada, bom dia. Meu xará, o Paulo Cuxuruba, já vamos colocar o áudio dele por aqui. A Luana tá sintonizada, meu amigo Marcelito, bom dia. Vamos colocar o povo falar aqui.
2: Bom dia, Paulo.
0: Fala aí, xará.
2: Tô aqui escutando o programa, tomando chimarrão da São Lourenço. Chimarrão gostoso. E eu rodo a música Bagual com o Convidador. Eu falei isso pra minha esposa Roseli Fernandes. Beleza? Continua por Festa Isabel.
1: Bom dia, Paulo. Abraço pra você e um abraço pra sua esposa também.
0: Marcelito, meu amigo, bom dia.
3: Bom dia, Paulo.
0: Oi,
3: esse celular Helena. Meu aqui, assim mesmo, vai um áudio, dois. Tá ruim. Toca a música aí do Leonardo, Festa de Rodeio, e é o celular que tá ruim, esse áudio que foi aí, assim mesmo, ele mandar arrumar, né, o celular.
0: Vamos ver,
1: achar. E aí, Helena, muito frio aí na casa da senhora?
0: Abraço, Helena! Meu amigo Marcelo Andrade, 2x1 pro Brasil, Elisete, 3x2 pro Brasil, ô Gilberto, fala aí, Gilberto.
4: Fala, meu amigo Paulão, bom dia.
0: Bom dia.
4: Estão por aí, tudo bem? Coloca nós nesse sorteio, esse Pix aí, Brasil vai dar o palpite 2x1. 2x1 pro Brasil e tá bom pra ele. E tocam a volta no nariz pra nós, hein?
0: Beleza, Gilberto. Lembrando, Débora, que o pessoal tem que guardar, tá? Ou guarda o áudio, deixa o áudio salvo, ou deixa a mensagem ali escrita ou tirada do print pra guardar pra quando for no sábado que
1: pra
0: vem.
1: Pra provar que acertou, isso, né?
0: Isso mesmo. Porque senão, às vezes, tem mais gente que acerta, então a gente vai ter que fazer o sorteio daí, né?
1: E aí, tamo tudo nós com o mesmo palpite, 2x1.
0: A maioria 2x1, né? O Adir dos Anjos também, 2x1. Tem mais a Zélia. 3x2, Brasil. 2 pro Brasil, 2 pro Japão. Essa já tá mais otimista, né?
1: É, o Brasil ganhando tá bom, na verdade, né? O Brasil ganhando tá bom.
0: Que seja de 1x0, tá bom, né?
1: É, tá bom.
5: Meu, Paulo, o Brasil vai perder de 2x0.
0: Olha lá.
5: Toca aí pra nós, Chuco por Nascimento.
0: Sempre, né? Sempre tem os que tem um palpite que acham que o Brasil vai perder, né? Meu amigo Adão, então, tá achando que o Brasil vai perder de 2x0 pro Japão. Quem que você acha do Brasil que tá jogando melhor?
1: Ah, pessoal, por favor, né? Vamos acreditar em nossa seleção.
0: Quem que eu acho que é o jogador que tá melhor do Brasil agora? Tá jogando bem?
1: Ai, o Vinícius Júnior, sem dúvidas. O Neymar, eu acho que agora o jogador tem que representar o Brasil é o Vini. É o Vini Júnior, porque eu acho que ele tá fazendo muito... Acho que ele tá se esforçando bastante pra que a nossa seleção ganhe, né?
0: É, o Brasil no primeiro jogo ali, ele assustou, né? Quando jogou contra o Marrocos, jogou ali com... Parece que com vergonha, né? Daí já foi dando uma melhorada, agora dá a impressão que tá melhorando. Vamos ver. Tomara, vamos ver amanhã. Paulo, o jogo amanhã vai ser 2x0 pro Brasil. É o Matheus. Meu outro xará aqui, vamos ver. Ô Paulo, 2x1, Paulo, pro Brasil. O Valdivino também, tá dando o palpite dele por aqui, vamos ver.
6: Bom dia, Paulo. Valdivino da Conceição aqui do Arroio Grande.
0: Bom, Valdivino.
6: Toca o Chitãozinho Chororó, fio de cabelo. Pra nós coitar aqui no Arroio Grande. E o jogo do Brasil vai dar de 2x0 pro Brasil. O Brasil vai ganhar de 2x0. Vai que vai, Brasil. Vai, Brasil.
1: Amém, né? Que o Brasil joga muito bem, gente.
0: Vamos ver. Bom dia, Paulo e Débora. Sejam sempre bem-vindos. Todos os sábados e domingos. É a Dona Neuza do Alto da Colina. Bom
1: abraço, dia. Dona Neuza.
0: Bom dia, Rádio 102 FM. Eu sou o Rico Vigilante da Cuamo de Camorão. Toca aí, por favor, Peão do Vale Valentim. Se é pra chorar por você, manda pra galera aí da Cuamo. Pessoal da Cuamo sintonizado, bom dia. Teve um pessoal aqui que eu perdi a mensagem aqui, deixa eu voltar pra ver se eu acho aqui a mensagem, aqui ó. Bom dia, Paulo, bom dia, 102 FM, sou Natanzinho da Aurora ali mesmo, Mandaguari. Coloca, por favor, aí, Divino Criador, Peão do Vale Valentim, manda pra galera do Corte do Frango aqui no frigorífico, todo o pessoal da Aurora, um bom trabalho pra vocês e um bom dia. Pessoal sempre sintonizado. Minha amiga Elisângela, bom dia, 2x1 pro Brasil também, o palpite dela. 1x0, minha amiga Ângela, bom dia.
7: Carlão e Débora, aqui é Maria Júlia Scarati da Safra Velha. Eu chuto que vai ser 3 pro Brasil e 0 pro Japão.
1: Abraço, Maria. Tá confiante? Acho que vai dar bom esse jogo, né?
8: Isso. Bom dia, Paulão. Bom dia, Débora.
1: Bom dia.
8: Quero ouvir a música da Irmã Freitas, Me Leva, Meu Amor, Me Leva, ou A Filha que Volta. Abraço, Débora.
1: Abraço.
0: Minha amiga Néia Martins, bom dia. Lá no Planalto Sintonizada também a Marielle Bueno, bom dia. Paulo e Débora, tudo bem com vocês?
1: Tudo, e com vocês, tá bem?
0: Passando pra confirmar a audiência, meu palpite, 2x1 pro Brasil. Marielle Bueno, um abraço e um ótimo domingo.
1: Abraço, Marielle, que o nosso domingo seja muito abençoado.
9: Bom dia, Paulo, tudo bem? Aqui é a Inês de Souza, do Arroio Grande da Barca. Toque a música pra nós, aquela uma lá do Último Julgamento. Estamos nas coisas do teu programa aí. E se tiver sorteio, põe aí no sorteio. E um abraço pra você aí, pra Camila e pras crianças aí. Tudo de bom pra vocês. Um bom final de semana.
10: E 3x2 pro Brasil aqui.
0: 3x2.
11: Ô, Paulão, bom dia, bom
0: dia, Nilson.
11: Aí, escutando. Amarelinha, teu programa aí. Hoje, meio de boa, na orga aí. Curtindo amarelinha aí, teu programa. Mas normal, não sorteio esses prêmios aí.
0: Deixa com nós.
1: Abraço, Nilson.
12: Bom dia, Paulão.
0: Dia,
12: bom
0: tchau.
12: Dia, Débora.
1: Bom
12: direto
1: dia.
12: Aqui da minha querida e bela Jaciaba. Amanhã bonita por aqui. Amanheceu nem frio, e nem chuva. Tá meio termo aqui, tá bom demais. E tamo aí, tamo curtindo, tamo ligado, tamo junto. Ah, eu esqueci o palpite aí da seleção, Paulão, viu? É 3-1. 3-1 pra 3 nós, pro Brasil. Vamos ensinar esse time ninguém como é que joga a bola.
0: Vamos no trinal, japonesinho, né? Fazer eles abrir os olhos amanhã, né?
1: Vamos sair chorando.
0: Ô, Paulão, bom dia, Débora. Tudo bem? Toca aí, Eduardo Costa pra nós, passe livre. É o Luli Borges. O jogo, Paulo, vai ser 2-0 pro Brasil. Daqui a pouquinho a gente vem com mais mensagens. O Ditinho tá chegando aqui, o Vanils, quem mais? O Natanael, a Maria Miranda, a Diana, a Juliana, o Baldeci Penteado, a Joana, sejam todos bem-vindos, o José Wilson, meu amigo Francisco, a Terezinha, a Janete, Sebastião, pessoal que vem chegando aqui no 42999008756, manda também tua mensagem pra nós aí, vamos participando junto nesse domingo.

0: Paulo, bom dia Débora, essa menina especial aí que fala muito bonita, apesar não conheço, mas eu gosto da vozinha dela, de escutar ela fazendo o programa. Toca pra nós uma música do Rio Negro Solimões, hein? Pode ser qualquer uma delas, pra mim curtir. Beleza, Pão? Um abraço, um bom domingo pra vocês todos aí.
1: Bom dia, Vanilson. Fico muito feliz que o senhor gosta de me escutar. Um abraço aí pra você e pra sua família. Que esse nosso domingão seja muito abençoado.
2: Valeu, Vanilson! Infelizmente, Débora, não vamos conseguir colocar todo mundo aqui. Muita mensagem chegando, vamos ficar devendo aqui. Estamos chegando agora no finalzinho. Nosso amigo Vitor, o Ditinho, quem mais? O Natanael, Maria Miranda, muito obrigado. Diana Chon, quem mais? A Juliana, o pessoal do Arroio Grande, estão dando os palpites aqui. Gente, mesmo que a mensagem aqui não vá pro ar, mas se você deu o palpite aqui, registrou o palpite, já tá concorrendo R$50 no próximo sábado, tá certo?
1: Tá valendo. E ainda dá tempo de mandar mensagem rapidinho lá no 42999 005 8756. Vamos decorar o WhatsApp da rádio.
2: Aí tem mais aí, 3 minutos pra você mandar mensagem. Aproveita, manda o palpite aí pra você concorrer R$50 na semana que vem. Se você acertar o placar do jogo do Brasil e do Japão amanhã, tá? Se mandar áudio, deixa o áudio guardado. Se você mandar aí o se você mandar o placar
1: em escrito,
2: escrito, né? Você tira um print, tá certo? Já vai tá valendo. Amiga Joana Jacinto, bom dia Francisco, bom dia Terezinha, Sebastião, ei, Janete Prado, a Elis Bonfim tá sintonizada, bom dia, o Vinícius, o Valdeci Penteado, o Jefferson da Rodoviária também mandou palpite, a Stephanie Oliveira, bom dia, nosso amigo Breno Ferreira, bom dia, agora 9h22, Débora, vamos de sorteio aqui, que na sequência vem chegando nossos amigos Edevaldo Lopes, Fábio Lara, comandando a programação aqui da 102 na Boca do Brete, na sequência do Domingão. Também depois vem a Ana Botuda. Continua o Domingão aí na marcha.
1: Dá pra continuar na marcha alta, né? Sintonizado aqui na Amarelinho Domingão, porque vai ter muitos programas aí, né, na sequência.
2: Isso, continua por aí. Minha amiga Ângela, bom dia. Vamos ver, Débora. Então, quem leva por primeiro?
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2: Quero agradecer o pessoal lá do Pesca e Pague Recanto do Miguel, meu amigo. O Adriel mandou um bonezão top demais. Semana que vem tem mais boné. Boné lá do Pesca e Pague Recanto do Miguel. Diz pra nós aí, Débora, a hora que você clicar aí. Vamos rodar aqui, ó.
1: Tá, vai.
2: Roda, roda aqui. A hora que clicar aqui parar, você diz pra nós o final do telefone e o nome, tá certo?
1: Tá rodando aqui ainda, Paulo. Parou ali no. Posso falar?
2: Mais. Pode falar. Final do telefone e o nome.
1: O sortudo que levou o boné lá do Pesca e Pague Recanto do Miguel é o Adir dos Anjos, final do telefone 0466. Então, parabéns aí, Adir, né? Muito sortudo aí que levou esse boné maravilhoso pra casa.
2: Isso aí, Adir.

0: Os Anjos, e vamos ver agora quem leva a caneca personalizada com oferecimento lá da Todo Tipo, também rodando.
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2: Quem leva a caneca personalizada lá das lojas Todo Tipo é a Neuri...
0: O Neuri.
2: Ah tá, perdão gente, o Neuri Lu...
0: Ludwig,
2: acho que é assim, né? Gente, perdão, não sei pronunciar o sobrenome muito bem, mas parabéns, Neuri. E o final do telefone é 8699. Parabéns, Neuri, um abraço.
0: Quero agradecer agora a minha amiga Mari, pessoal da Quitudo Presentes e Decorações, também papelaria. Vamos ver quem leva o kit torcedor do Brasil pra torcer amanhã aí, torcer pro Japão, não, torcer pro Brasil. Vai torcer pro Brasil amanhã às 2 horas, vamos lá.
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2: Caroli, posso falar, Paulo?
0: Pode.
2: Então, o sortudo que levou o kit torcedor da Quitudo Presentes é o Natanzinho, final do telefone 22, 26,
0: Natan. Natanzinho levou então o kit torcedor da Quitudo. Esses são os ganhadores. Sim. E pra gente saber o ganhador aí dos R$50, vai ser só a partir da manhã quem acertar o palpite. Lembrando, se tiver mais de uma pessoa que acertou o palpite, aí
2: o
0: a gente faz o sorteio.
2: Será feita entre elas, né, que acertar.
0: Isso mesmo, Débora, mais uma vez, muito obrigado pela tua participação. Seja sempre bem-vindo aqui no programa, sempre que você quiser. É só chegar aqui que as portas estão escancaradas, estão sempre abertas, tá bom?
2: Muito obrigada pelo convite, Paulão. Também muito obrigada pelos ouvintes, né? Que sempre me acolhem muito bem toda vez que eu venho aqui. Eu adoro, né, vir aqui também, poder fazer parte desse domingão aqui, ver todo mundo sintonizado na amarelinha. E é isso, né, Paulão? Então vamos finalizando nosso programa. Muito obrigada mais uma vez a todo mundo. Um abraço, que Deus abençoe e fiquem com Deus.
0: Valeu, Débora, mais uma vez, muito obrigado. Vocês ficam na sequência com Na Boca do Brete, com Fábio Lara e Devaldo Lopes. Fiquem todos com Deus, uma ótima semana. Semana que vem, se Deus quiser, eu tô de volta por aqui a partir das 5 horas da manhã com o Sabadão na 102 FM e no Domingão dos Loucos Velho a partir das 7. Tchau, gente, fiquem todos com Deus e até semana que vem.
2: Tchau, gente.

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1: Vamos iniciando mais um programa na Boca do Bresteira 102 FM, a rádio que mudou o rádio amarelinha da região central do Paraná, 9 horas, 34 minutos. É, meus amigos. Domingão nublado na região central do Paraná.
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1: Desse cantor aqui que deixou uma história marcada no mundo. Ele que ontem fez o grandioso show nos Estados Unidos. E hoje nós temos que tocar umas modas do country, né? O mais country do mundo, rapaz do céu. Mais ou menos assim, ó. Que começa. Quem que você está falando, Fábio Lara? De quem? Rapaz, Alan Jackson. Ontem fez o seu último show. Reuniu milhares de pessoas. O mundo inteiro estavam ontem em Nashville. A cidade mais country do mundo é Nashville, meus amigos. Pertencente aí aos Estados Unidos. Ontem, devido aí uma situação de uma doença degenerativa genética, o maior cantor country do mundo fez o seu último show, levando ao público ao delírio. É, meus amigos, quem viu pessoalmente, quem viu ele fazendo shows pelo mundo afora, não verá mais. Ficará só agora na memória do cara que revolucionou o mundo country do Brasil e do mundo. É, meus amigos, ele aposentou a sua carreira e agora vai curtir as modas agora só online, só nas rádios, nas plataformas digitais. Alan Jackson, diferenciado de todos, diferente dos iguais. Ei, minha nossa, é o programa Na Boca do Brequim, começando agora na região central do Paraná.

homenagem do programa Na Boca do Brete, a 102 FM. É, meus amigos, Alan Jackson, ontem fez o último show na cidade de Nashville, nos Estados Unidos. Muitos brasileiros estavam lá, inclusive tinha dois amigos aqui de Pitão, estavam lá, mas curtindo o showzaço ao vivo. Aí é country, hein? Country boy. É no programa Na Boca do Brete. A nossa homenagem a Alan Jackson, que ontem deixou os palcos. Agora, só de boa. Aí é tal do country, né? Tal do country que diz. Aí vamos que vamos agora. Eles que também estavam acompanhando o show do Alan Jackson ontem. Eles que são os country mais sertanejo do Brasil, estavam lá, rapaz do céu, estavam lá eles, mais ou menos assim, ó. É Rio Negro e Solimões, 9:41, é o programa Na Boca do Brete da 102 FM, a rádio que mudou o rádio, a amarelinha da região central do Paraná.

0: programa Na Boca do Brejo, da 102 FM. É, meus amigos, isso que nós nem começamos, nosso quadro álbum. A partir das 10 horas e 10 minutos. O quadro que maltrata o seu coração. Vai mandando sua mensagem no 42 no 999008756. Alô, meu amigo Salvador, como é que tá em Popéu aí, meu amigo Salvador, como é que tá por aí? Alô, Hélio Brai. Alô, meu amigo também, José Maester, lá diretamente de Rondônia, confirmando a audiência. Vamos que vamos, 102 FM, alô, Neurilo de Vicky, como é que tá o Forno da Serra? Vamos que vamos, Leonardo, porque aqui nós não damos espaço. Tem que tocar moda. Tem que tocar moda. Porque daqui a pouquinho começa as músicas pra maltratar o seu coração. 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É 102 FM.
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Levando a 102 para o mundo. Valeu, Clevinho. Ei, Leonardo. Mas agora vamos tocar uma pros campeiros, né, rapaz? Vamos tocar uma pros campeiros aqui que teve o bailão. Teve o bailão do CTG. Sexta-feira. Centro de Eventos Araucária. Grupo Manotaço. Bailão de qualidade. Mais um bailão com a marca CTG Tropeiro Velho.

0: Márcio Correia. Vamos cantar uma vaneira velha de respeito, de fundamento?
1: Só se for agora, Alberto Friso.
0: Então é.

Encerrando nosso quadro de músicas gaúchas, iniciamos com Alan Jackson, ele que fez o seu último show ontem aí em Nashville. E hoje nós fizemos algumas, tocamos duas músicas homenageando esse country fechado, né? Do mundo, do Brasil e do mundo. E agora, meus amigos, pra quem tava esperando começar nosso quadro álbuns, quero mandar um alô, pessoal, tá confirmando a audiência no 42, no 9 9908756. O meu amigo Aldo tá lá no Balsas, Maranhão. 30 graus por aí, meu amigo Aldo. Como é que tá por aí, meu amigo? Tudo certo? Por aqui estamos no 16 graus, mano do céu. Frio? Obrigado pela audiência, Aldo. Também o Rastelo confirmando a audiência. O Valdeci Penteado. Também o Edson José da Rosa. Obrigado pela audiência. E vamos que vamos! Porque agora, meu amigo, vamos começar com o nosso quadro álbuns. Pra você que já rasurou, já estragou, já rabiscou aquele álbum de casamento, aquele álbum de formatura, aquele álbum de aniversário, tudo que se enquadra no nosso quadro álbuns, as músicas que maltratam o seu coração. É, meu amigo, 10 horas e 11 minutos começou. Aguenta!

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0: Parece que nunca rabiscaram um álbum, né, Renan Raí? Alô, meu amigo Marquinho Pintor. Tá na lida aí, Marquinho?
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0: Uma moda dessa aí, Marquinho, não vai errar a tinta, a parede aí, a cor.
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0: É assim, ó. Essa é só a primeira do quadro álbum do programa Na Boca do Brete.
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0: Alô, meu amigo Norley da Rede Pós-Progresso. Como é que tá aí a piazada por aí? Já vamos emendar essa aqui então no Bruno Marrone pra não deixar cair, né? Meu amigo Salvador lá na Empopel. Que cachorro, Salvador? Uma moda essa aí do Renan e Raí? Essa aqui agora. Bruno e Marrone, te amar foi ilusão. 10 horas e 15 minutos. 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

Esse quadro Alvos aí. Só fiapo de coração, como diz o meu amigo Marcelinho Boico. Só juntar os pedaços. É, meus amigos, 10 horas e 19 minutos. Quero mandar um alô, pessoal, confirmando a audiência em Roncador, meu amigo Alexandre Jativa. Também ali no Arroio Grande, meu amigo Henrique.

92 FM, a rádio que mudou o rádio amarelinha da região central do Paraná. 10:33. É, meu amigo, as músicas que maltratam o seu coração. Pra você que já rasurou algum tipo de álbum, meu amigo, esse é pra você que sabe que é pra você. Chegando agora, de Paulo e Paulino, depois de uma pancada de Eduardo Costa. Daqui a pouquinho chegando o garimpaço da semana.

de Camargo e Luciano aqui no 102 FM. A rádio que mudou o rádio, 10 horas e 40 minutos, meus amigos. Mandar um alô aqui pro pessoal confirmando a audiência. Alô, Geraldo Kerninski. Muito obrigado pela audiência. Alô, Gabriel Pereira. Alô, Gilberto. Alô, meu amigo Marcão da Escavadeira. Como é que tá por aí, Marcão? Obrigado pela audiência, meu amigo. Cortando o tapetão preto hoje, Marcão? É, meu amigo. Acelerando. Que tá indo pelhar, você vai dizer que vai trabalhar hoje. Sei não, Marcão. Mas agora, vamos tocar o garimpaço da semana pra música e faz parte aqui do nosso quadro Álbuns. Pra você que já rasurou um álbum de casamento, pra você que já rasgou um álbum de formatura, pra você que já recortou um álbum de aniversário de 15 anos. É, meu amigo. É, minha amiga. Essa é pra você que sabe, pra você. O garimpaço da semana vem de João Paulo e Daniel. Que pedrada.

0: meus amigos. O quadro Alvos, ele maltrata o coração, né?
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0: É.
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0: Alô, meu amigo Mandi. Como é que tá aí no Rancho Mandi? Obrigado pela audiência, meu amigo. Alô, Juliano.
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0: Como é que tá, Delay? Delay não para. Segura essa pedrada, hein, Gabriel Pedro.

0: meus amigos? Ao som de Amado Batista, Simone Simaria. Vamos encerrando mais um programa na Boca do Brete nesse domingão da região central do Paraná. Pra você da cidade de Pitanga, de Boa Ventura, Manaus Ribas e Vaiporã, Santa Maria do Oeste, Palmital, Turvo, Guarapuava, Rio Branco de Ivaí. Muito obrigado pela audiência, pessoal de Cândido Abreu, Roncador. Pra você que também tá através do aplicativo Sou 102 FM, eu muito obrigado nas cidades vizinhas, nos outros estados do Brasil e do mundo. É o programa Na Boca do Brete, encerrando mais um domingão, e domingo que vem, se tudo der certo, nada errado, nós estaremos aqui com meu amigo Edevaldo Lopes no pé por pé, no pulo do gato, em mais um programa Na Boca do Brete. Pra quem tá no Paraguai, é Na Boca del Brete. Vamos que vamos, fiquem com a Ana Batuda, que nós vamos saindo daqui a pouquinho. Estaremos ali no quarteirão Aparecido, aniversário do seu Nilton. Alô, seu Nilton! Daqui a pouquinho estamos chegando aí no chalé aí, seu Nilton. Parabéns, Lu! Tamo junto! Vou deixar mais uma moda aqui no domingão, sempre toco umas modas aqui. No... Tem bastante campista que escuta o nosso programa. Rapaziada que faz parte dos acampamentos da nossa diocese. Eu tô sempre tocando umas modas aqui de encerramento aqui dos acampamentos. Então vamos tocar, né? Porque nós não podemos falhar nunca. Uma moda boa aqui, ó. Cadê?
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0: Onde é que tá aqui a música aqui? Essa aqui. Então, até domingo que vem, fiquem todos com Deus, que nós vamos com Ele. E domingo que vem nós estamos por cá. Valeu! Um abraço a todos do programa Na Boca do Brete. Tchau, tchau!

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0: 11 horas iguais, universo. O que que é? Não me diga, universo, que o que me aguarda, que as cartas revelam que vem muito, muito money. Ai, meu Deus, será que finalmente... Deixa eu dar uma olhadinha aqui. Ai, ai, ai. Muito bom dia! Os antigos arrumavam o microfone antes de começar, mas a batuda é novata, então a batuda arruma na hora. Eu posso usar isso mais ou menos até quando eu completar 2 anos. Aí já vou ter que assumir que eu sou veterana. Ai, mal posso esperar pra ser veterana, gente. Muito obrigada pelo carinho. Domingão maravilhoso, esse é o batidão especial de domingo. O nosso batidão com a sua amiga da rádio. Agora tá gostoso. Esse estúdio que já é um forninho, hoje tá melhor ainda, 20 graus. Eu vim com o meu conjunto em couro, que depois vocês vão conferir lá nas minhas redes sociais. Maravilhoso, que mulher, é um bichinho, gente, tentem entender homem, mas não muito, não tente muito porque você pode pirar, lembrei daquela música Pirar o Cabeção. Gente, é o seguinte, eu vi esse conjunto há mais ou menos 2 meses atrás, é um top em couro e uma calça em couro. Detalhe dessa calça, ela tem aquele punho, então ela não dá certo com qualquer roupa, pelo menos comigo eu acho que não dá certo com qualquer roupa e nem com qualquer calçado. Conjunto, beleza, tranquilo, e agora o calçado, eu pensei assim, ó, esse conjunto fica bonito de usar com sandália, porém estamos no inverno, porém o couro é mais do inverno. E aí, inverno, couro e sandália não dá certo, eu vou pôr uma bota. Bota preta, curta, eu não tenho. Só tenho cano alto, ok? Me ferrei. E agora eu preciso ou de uma bota cano curto, preta, ou eu vou usar com tênis, que é o que eu estou usando. Só pra vocês entenderem mais ou menos, homem, quando a tua mulher fala que ela precisa de um vestido. Aí ela fala, ai amor, agora não dá certo com nada que eu tenho. É por esse motivo, nós somos muito metódicas. Então é um ramo assim que nem a gente se entende direito, mas o importante é que eu comprei. 2 meses atrás eu fiquei namorando e não entrava em estoque, não entrava em estoque, entrou. Mas agora eu tô com tênis branco, mas tá valendo. Ah, mas no verão eu vou usar, não quero nem saber. 20 graus em Pitanga, tá uma delícia o clima. Eu já cheguei olhando a temperatura para a próxima sexta, na outra, que é dia 10, a entrega dos melhores do ano. Um beijo pra Jô, Atacadão Pedraria, que é nosso ouvinte de sempre, né? De domingo a domingo. E ela vai estar lá, vamos tirar uma foto com os nossos vestidos, que nós vamos ficar muito bonita, né, Jô? Ah, meu Deus, me dei meia hora só pra você ver a transformação. Me pega de pijama a hora que eu tô acordando e me pega meia hora depois. Ah, mas é outra pessoa, esse é o dom da mulher. Igual o homem, né? O homem, quando a mulher tá passando perfume, ele corre pro banho e já sai pronto. É uma mágica de vocês homens e nós não podemos nos comparar. Ó, Jô, confirmando a audiência, um beijo, Jô. Obrigada pelo carinho. Já vou mandar uma moda boa pra você. E, Jô, claro que eu cheguei olhando a previsão do tempo pro dia 10. Tá longe ainda? Tá. Mas eu sou ansiosa. Tá marcando, vamos ver se muda, Jô. A mínima 14, a máxima 15. Não vai estar frio, porém tem um pouquinho de chuva. Tem 49 milímetros de chuva pro dia 10. Melhores do ano para nascente, mas tem chão ainda, né? E vai chover lá fora, né, Jô? Lá dentro nós estamos tranquilos. Um abraço pra você que vai nessa premiação maravilhosa, que é aquele dia do reconhecimento, né? Como a gente sempre fala, sucesso é você fazer as coisas certo. Todos os dias. Cansado ou não cansado, você vai e faz, porque você é foda pra caralho. Opa, desculpa, não sei se eu posso falar isso. Agora já falei. Gente, 11:15, e agora vamos falar a atualização da previsão do tempo mais próximo, né? Para os próximos dias, Ana Maria. Hoje não marca a chuva. Quando eu tô brava, eu falo comigo mesma, Ana Maria. Aí se eu não tô brava, se eu quero me agradar, Aninha, pode me chamar de Aninha. Gente, amanhã, segunda-feira, a mínima é 15, a máxima é 19 graus. Tá marcando 34 milímetros de chuva. Quinta-feira marcava 80. Agora diminuiu. Vê que muda, né? 34 milímetros de chuva pra segunda-feira. Terça-feira apenas 5. A máxima essa semana tá uma maravilha, gente. 21 graus. Ai, meu Deus do céu, que alegria. O Zezão das Abelhas tá feliz também, né, Zezão? Nós não gostamos muito do inverno. É preciso? É. Mas nós não temos que gostar também muito. A gente tem que aceitar, esperar todas as estações do ano. Mas é normal a gente ter as nossas preferências. Nada é 100%. Um beijo, amor. Obrigada pelo carinho. Te amo. Obrigada pelo carinho. Um abraço pro urso. Ontem eu vi o urso. O amor disse que era urso. Você tava ontem lá na obra com a sua patroa, porque o Bronze falou, amor, acho que é o urso que tava ali, buzinou. Não sei se você viu nós passando. Era mais ou menos quase 1 hora da tarde, que eu saí atrasadinha pra variar. Eu falei com o Fábio agora na saída da convivência, olha. A gente faz as coisas certinho, bonitinho, porque a convivência ajuda. Agora a questão do horário... Vamos ter que acertar isso aí, Ana Maria. Eu vou acertar, pode deixar. Gente, então amanhã já sabe que chove também um pouquinho. Terça também, aí já não chove mais nos próximos dias. E volta a chover, a gente sempre vai atualizando pra você. Porque a previsão do tempo é assim, muda do dia pra noite, da manhã pra noite. E você vai ficando bem informado com a sua amiga da rádio. Bom dia pra Ana Júlia, lá de Santa Maria do Oeste. Ela e seu papai, Valdinei. Bom dia, minha queridona. Vai mandando a sua mensagem, tanto na rádio, quanto no celular da Batuda, nas redes sociais. Pra você concorrer à camiseta linda do Brasil, presente do Sassá Uniformes. Eu já postei nos meus stories, porque eu amei a minha número 10, Botuda, é lá do Sassá Uniformes. E o meu irmão Cabelo Tintas e Materiais para Construção, que inaugurou sexta-feira agora, foi um sucesso. 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O bolo foi a minha mãezinha que fez, tinha chope pra todo mundo. 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Já tá chegando por aqui, confirmando a audiência, nosso amigo Salvador Senco lá da Impopel. Bom dia, Salvador! Eduardo Costa, né, Salvador? Tem que ser! Um abraço, já mando pra você com todo carinho. Bom dia pra Suzane da Cruz, tá escutando a Botuda? Deixa eu ver aonde. A ela e o filhão. Nossa, eu não entendi nada. Você é humilde, porque o pior é assim, ó, dar bola fora é normal e é legal. Agora, quando você não sabe, você tem que falar, eu não sei. Quero uma música pro meu menino, escuta. Ah, é uma Master Band Sublan. Eu vou ver se encaixa essa música no sertanejão da Botuda. Hoje é o batidão especial de domingo. Bom dia pro Dorival.
1: Bom dia, Botuda. Tô escutando. Sou o governo do Botafogo de Curitiba. Eu moro em Colombo. Tô escutando. Colombo. Hoje estamos curtindo. Tá aqui com a Leandro Tavares. Amor do Diferencial. Dorival de Colombo. Tchau, obrigado.
0: Tchau, obrigada, meu amigo Dorival. E assim começamos, Domingão da Botuda, batidão, essa mistura gostosa, sertanejo e gaúcho no seu rádio até uma hora da tarde, vem comigo.
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2: 11:25 e quem aí viu o Paranauê que deu mais? Eu sou ligada, cara, eu só tenho a carona de Tonga. Eu sou ligada e já saquei qual que é a dele. Você vai saber agora de quem que eu estou falando, quem que eu estou muito bravo. A união dos brasileiros é algo inquestionável quando se fala de futebol, né? Lógico que tem aquele que é contra, que torce pra Argentina ou para o Paraguai. Torcer paralelo, tudo bem, eu acho que não tem nada a ver. Mas assim, não dá pra também descer o pau na seleção, mas também se quiser pode. É aquela história, né? Tava um cartaz assim no baile: proibido dançar colado, mas se quiser pode. Você pode tudo, na verdade você pode tudo. Só que não é de bom tom, né? Como a gente é brasileiro, é legal ter aquela... Tomara que passe, tomara que ganhe. Se não ganhar, tudo bem. Agora, o grau de fanatismo ou de gostar de jogo é outra coisa, é individual. Eu lembro muito das comemorações na última Copa que, se não me engano, eu estava puxando no meu álbum de memória. Foi em 98, cara, o tanto que nós comemoramos. Se eu não me engano, né? Depois eu pesquiso, mas enfim. Nós morávamos em Mauá da Serra e o meu cunhado... Eu não sei se eu contei domingo ou se eu contei durante a semana, mas tudo bem, vou contar de novo. O meu cunhado Marcelo, ele tinha uma variante. Ele namorava minha irmã na época. E aí eu era criançona de tudo, eu tinha 12 anos. Aí ele pegou e fez a maior festa e colocou eu e minha irmã no carro e cavalinho de pau e foguete na praça da cidade, numa cidade pequena, bem pequena, que é pequena até hoje, Mauá da Serra, quem conhece aí, na região ali perto da Londrina. Mais ou menos, é meio longinho de Londrina, mas é pertinho de Faxinal. E aí era uma festa muito bonita, foguete, show na praça, era algo estrondoso, coisa que mudou bastante. Inclusive lá onde está acontecendo os jogos da Copa do Mundo nos Estados Unidos, eles não têm esse hábito de tomar cerveja, tomar álcool na rua não, nem com esses copos em Stanley. Não tem esse costume de beber álcool agora que o pessoal, os vendedores têm que ter um alvará pra vender porque é a Copa do Mundo. Inclusive, a polícia deu uma enquadrada lá numa galera que tava escutando quem? Quem? Esse daqui, ó. No último nas ruas lá em Estados Unidos. É isso mesmo, Zezé de Camargo e Luciano, mas a polícia já chegou, porque não pode, né, gente? Fizeram um paredão de som no meio da rua e deles Zezé de Camargo e Luciano. Eita coisa boa, eu queria estar lá nessa hora. Eu sou fã de Zezé de Camargo e Luciano. Mas a questão é que não pode, cada cidade, cada país tenha, né, as suas normas, as suas regras, e só nesses eventos específicos que as pessoas conseguem tomar álcool nas ruas e também vender. E eu me perdi no que ia falar. Ah, lá, voltei para a seleção brasileira. São muitos fatos, gente. Eu amo futebol. Eu cresci vendo o pai sendo muito torcedor do São Paulo. Aí nessa minha idade ali, de criança pra adolescente, o Brasil tava em alta, jogava muito, então também acompanhava. E depois eu fui uma grandiosa atleta do Pitanga Futsal, que inclusive, Urso, você é de Nova Tebas, né? Pitanga levou a boa ontem, 3-1 em cima do Nova Tebas, o nosso time feminino. A Valéria treina lá, joga no Pitanga, a minha amiga Andresa também, né? Um beijo, Andresa, um beijo, Valéria, e todas a Mica lá do Patrimônio, um beijo pra esse timaço. Pitanga ontem ganhou de 3-1, Pitanga Vila Nova de Nova Tebas. E voltando à seleção brasileira, mais uma vez, a gente vai falar muito sobre os bastidores, que eu acho muito bacana. As histórias de superação, de dificuldades, de sucesso, que ninguém acreditava. O que mais tem? Todas as maiores e mais fodas histórias de sucesso, o pessoal não acreditava, mas é legal, né? Não é pra provar nada pra ninguém, é só pra quem já torcia por você dizer, ó, obrigada, a gente tava certo. O resto é resto, quem não gosta nunca vai agradar todo mundo, né? Mas o importante é, se você tá agradando a maioria, você tá no caminho certo. E aí, essa história me chamou bastante atenção, porque, primeiro, tudo começou com aquele juiz que anulou o gol do Vini Júnior, né? Era pra ser 4-0, interfere sim depois no resultado, a quantidade de gol, mas tudo bem, ele anulou o gol do Vini Júnior. O que acontece? Encontramos o perfil do Instagram do juiz. O que que fizemos? Vamos lá! Ah, juiz ladrão, porrada é a solução. Mais ou menos assim, quinta série invadiu. E aí, muitos milhares de comentários dos brasileiros nessa última foto no Instagram dele, o Souza, né, que apitou o jogo lá do Brasil contra a Escócia. Deu o que falar. E agora mais um caiu na rede? Mais um, agora um japonês. Mas tudo começou com a declaração de Ryan. Ele tem 19 anos e a declaração dele repercutiu em todas as redes sociais, em todo o mundo. Chamou atenção porque a repórter falou pra ele assim, ó, na coletiva de imprensa de sexta-feira: o que você acha da seleção brasileira? Quem que é o mais difícil de marcar? Qual que é o melhor, entre aspas, jogador do Japão? E daí ele sorriu, deu um leve sorriso, não vi maldade nenhuma, porque eu também não conheço nenhum jogador do Japão, mas ele é jogador, né, dele, ele conhece. São detalhes. tudo bem, não vamos a fundo. Ele falou assim, ó, na verdade, eu sei que é uma excelente equipe, mas eu não conheço nenhum jogador, não. Ele lançou a braba, pra quê? Mexeu no vespeiro. Aí o jogador de lá, o Kento Shogai. Eu sei que vocês também não falam a língua do Japão, então vamos combinar que tá certo o nome dele. Kento Shogai. O jogador do Japão, após ser questionado sobre a seleção brasileira, o Brasil já foi uma potência, mas agora eu acho que apenas a França e a Argentina são fortes. Eu não tenho muito escutado sobre o futebol do Brasil hoje em dia. E aliás, estou conhecendo mesmo só o Neymar, se acredita? Ele falou tudo isso, mas foi com certeza após a declaração de Ryan do Brasil. E o que que acontece? A gente achou o perfil dele. A gente achou, é claro que a gente ia achar. E já deu mais ontem, eu tava olhando à noite e rindo muito. Inclusive até o gerente da Coamo, né, Evandro? Um abraço pro Evandro Cardoso. Ele foi lá e comentou a bandeirinha do Brasil. Muita gente, que legal. Ah, você vai ver, não desative os comentários até segunda que você vai ver quem é o Brasil. Eu ia deixar uma figurinha lá, mas eu sou muito tímida. Daí eu não deixei. Mas eu queria deixar aquele Minion que dá risada assim, sabe? Ou aquele Baby, eu adoro o Baby da família lá. Eu amo, assistia muito o Baby da família dinossauro. Mas deixa quieto, japonês, você vai ver segunda-feira. Aliás, amanhã às 2 horas tem Brasil. Pra você que pensa em consultar amanhã cedo, usar alguma unidade de saúde, a prefeitura comunicou a nota, que é um decreto de todas as cidades, que o atendimento é só até às 11 horas da manhã, tá, galera? Aí você vai no hospital se você precisar de atendimento de urgência e emergência, você não vai ficar na mão. Você pode ir no hospital. O atendimento amanhã é o horário mais curto devido ao jogo e terça-feira volta ao normal o atendimento do SUS. Na saúde de Pitanga. Gente, tá chegando uma galera aqui. Nossa, vários ônibus de ouvintes. Eu adoro isso aí, ó, gente. Hoje tem camiseta do Brasil, Sassá Uniformes. Hoje tem também pizza, cerveja e refrigerante. Play nas mensagens. De volta, né? Já mandei alguns abraços. Um abraço também pro Abel Walter da Silva. Valtura, as meninas da Casa de Pedra, na Vila Nova, a pensão da Dona Sueli. Desejo que elas tenham um ótimo dia abençoado. Estamos ligados nesse domingão com a melhor programação. Deixo meu abraço a todas, com votos de que Deus as abençoe continuamente, concedendo discernimento, sabedoria para superar as adversidades da vida. Amém, meu amigo Abel. Então, um abraço para as meninas da pensão da Dona Sueli. Um abraço do Abel e da Aninha também. Alô, Marlene, bom dia, minha amiga Marlene. Mãe da Aline, que estava com o filhinho. Ela estava de aniversário domingo passado e essa semana o filhinho dela. Aí ele mandou áudio no batidão dizendo que tinha ganhado cartinha dos amiguinhos. Estava tão feliz. Eu amo comemorar aniversário. Um beijo, Terezinha, confirmando a audiência. Domingão maravilhoso é o batidão da Botuda e ela tá curtindo lá no Jardim Maravilha. Eliane Freita, borboleta abaixo, se liga no domingão. Eita, batidão gostoso. Bom dia, minha amiga Márcia.
3: Bom dia, minha flor. Estamos aqui em Borboleta Abaixo, ligadinhos com você, como todos os domingos.
2: Coisa boa,
3: e
2: obrigada.
3: Gostaria de ouvir a música, se possível, toca pra nós aí. É Flor de Fandangueiro com os Serranos, já que domingo que vem eles vão estar na Pitanga, né? Ai, que delícia.
2: Ai, que legal,
3: Márcia. Manda pra todo mundo que tá ligadinho com você.
2: Que
3: manda
2: bom.
3: Manda pra nós aqui em Borboleta Abaixo. Um grande beijo, meu amor, tudo de bom.
2: Já marquei aqui, ó, Flor de Fandangueiro no meu caderno, porque eu sou raiz, sou mesmo. Sou, não escondo ninguém. Adoro ser assim. Que a gente tem que assumir o jeito que a gente é, né? Se a gente é simples, a gente é simples. A gente é metido, tem que ser metido, mas não pode fazer de conta que não é. Isso é errado, é pecado. Vamos assumir quem a gente é. Porque a pior máscara é aquela da verdade, né? Que quando cai, todo mundo vê que não era nada disso, daquilo. Mas assim, Márcia, eu adoro esse meu caderno, que eu marco as músicas, senão depois eu esqueço. Eu só não toco, combinado, sempre, pra gente não ficar todo dia repetindo. Ai, não dá tempo, não dá tempo. É só se não der tempo. Falei de novo. Um abraço, Márcia. Obrigada pelo carinho e bom bailão pra vocês. Então, semana que vem, eu escutei você no programa do Bronze falando que já estava com os ingressos comprados. Ai, que bom.
4: Bom dia, boa toda. Estamos no segundo programa, tomando uma chupaçãozinha, fazendo o almoço, aqui no programa. Botar a música do Zezé de Camargo e Luciano, Indiferença, pra nós ouvir essa manhã maravilhosa.
2: Indiferença.
4: Verdade, Batuta. E eu sou fã do calor. Ontem tava bom, hoje tá melhor ainda.
2: Nossa,
4: amo o calor.
2: Delícia, né?
4: Mas eu
2: também,
4: odeio o frio, porque a gente é magro, esfria, congela até a alma da gente.
2: Não tem aquela gordurinha de proteção.
4: E Deus abençoe, que termine logo esse inverno.
2: É verdade.
4: Eu tá inverno com umidade que nem tá indo. Deus, ninguém merece.
2: É verdade.
4: Valeu, Batuna. Até bom programa, até um bom domingo pra você, para o Bronze, para a Lana. Pra todos vocês lá e pra todos os ouvintes da Rádio 72.
2: Um valeu, abraço, amigo. Meu tudo amigo Zezão.
4: Até mais, tchau, tchau.
2: Tudo bom de domingo. Bom domingo pra você. Já programei Zezé de Camargo Luciano. Já vai pra você na sequência, Zezão. A boa notícia é que essa semana as temperaturas, a temperatura máxima chega a 21 graus. Então, ó, um mini veranico aí, cara. Vamos aproveitar, aposentar o fogão a lenha essa semana, hein, gente. É só porque eu não tenho. Ah, se eu tivesse. O dia que o Bronze comprar um fogão a lenha, eu já tava falando pra ele, amor do céu, vai ser, ó, só comida no fogão a lenha. Ai, que gostoso. Gente, mas assim, ó, a parte boa do inverno é isso, né? Dormir gostoso, dormir bem confortável. 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Ai, eu não tô dormindo gostoso. Ah, mas então é o colchão. 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E, gente, o inverno é bom, é isso, pra comer. Eu fiz essa semana fiz caldo de mandioca, fiz quereira, o Bronze reclama e come. Ai, mas você não me ajuda com a dieta? É a parte boa, né? Porque o resto, ai meu Deus, não é fácil. Mas faz parte, como a gente sempre fala. Mas parece que com o El Niño as temperaturas vão subir antes do esperado. Então o inverno vai ser mais curto.
5: Fala, Batuda, bom dia, mano. Tudo beleza? Tudo tranquilo? Amoroso por cá, diretamente do Manerriba, Paraná, Brasil.
2: Buongiorno.
5: Estamos aqui começando, queria assar uma carne com o compadre Rafael, com o compadre Bruno, vier passear pra cá.
2: Valeu. Ah, esse teu compadre aí, ó, uma chicotada no lombo. Tá sumido, seu Rafael e a comadre Bruna? Uma em cada um pra não ficar com
5: seu Batuda, toca uma bem baguá pra nós, hein? Valeu, tudo de bom. Tudo aquele de bom, abraço.
2: Amigo, um abraço.
5: Se tiver sorteio, coloca nosso nome na cambuca aí, vai que hoje, ó, nosso dia de sorte. Toca lá César Menotti, Fabiano, pra nós, Batuda, fazendo um favor. Dois corações e uma história.
2: Dois corações e uma história. Abençoado domingo pra vocês. Boa carne assada, amoroso. Compadre e comadre também.
6: Bom Elô. Dia, melhor radialista do mundo, minha amiga, minha Batuda. Tudo bem com você?
2: Oi, minha linda. Tudo
6: Hoje
2: bem?
6: Hoje estamos aqui. Vamos assar uma carne. Quero pedir a música alguma da João Bosco e Vinícius para oferecer para a mãe, para minhas padrinhas que estão aqui em casa, para minha prima, para as minhas primas, para minha irmã, para o pai, para a mãe. E aí para você, coloca nós no sorteio da pizza e do refrigerante, Batuda. Um abraço, beleza?
2: Um beijo, Aninha, um abraço. E olha só quanta menina bonita nessa foto, meu Deus. Essa aqui é a tua priminha, Aninha? É você e quem são essas outras duas que estão com você? Um beijo, bom domingo pra
6: essas
2: vocês.
6: Essas são as minhas primas.
2: Ah, são as priminhas. Um beijo pras priminhas da Aninha, da Antonelli, a mamãe Elô, a comadre Bruna, o Rafael, todo mundo sintonizado, Gabriel Pereira, bom dia. Tavam numa festa sexta-feira e eu ouvi dizer, segundo pisadinha, que era só aquecimento. Então imagina sábado que foi a festa do Will, aniversário do Will lá no chalé, um abraço, Gabriel. Botulho, estamos sintonizados aqui na borracharia do Ney, estou tomando uma gelada, escutando o programa, toca Caso Encerrado, com certeza, Gabriel, obrigada pela foto, bom domingo aí com seu amigão, boa cerveja gelada e já rola a sua aqui no Domingão.
7: Bom dia, minha amiga Botuda, só pra confirmar a audiência, estamos ligadinhos aqui no seu programa, manda um abraço aqui pra nós, Rosiele Cabral, a Lívia, o Nicolas e o Rubens, aqui do Parque Industrial, Batuda.
2: Um beijo pra vocês, abençoado domingo, minha amiga Rosiele. O André Loche tá por aqui, mandou videozinho, já tá concorrendo aos prêmios, pizza, cerveja, refrigerante, camiseta do Brasil. Alô, Aninha, um beijo pra você, minha querida, pra você e pra suas primas. A Stefano Oliveira também tá por aqui, que eu vi caminhonete branca, um beijo, Stefano. Bom domingo pra galera na Maristela, Lua Sirbático, meu vizinho lá na Pitanguinha, papai do Alisson, gente boa, papai também do Charles, gente boa. É, mas é que o pai é gente boa, né, Assir? Um abraço pra vocês, gente, deixa eu te contar aqui no Bonifácio as ferragens, é o dia, hoje a mulher tá pensando, ah, esse homem me paga, ah, ele me paga. Eu tive esse pensamento ontem, quando eu vi um vídeo explicando como que faz pro Lorenzetti aguentar mais tempo, ele não pegar, não ficar dando show, aquela fumaceira, tá? Que a gente é uma estrela de cinema quando a gente entra no banho, eu sou uma cantora, aí eu canto e danço, mas eu saio, tá aquele fumaceiro, eu falo, meu Deus, tomara que não queime comigo, se for pra queimar, que queime com bronze. A mulher sabe, o homem normalmente é mais enjoado, normalmente, mas não, mas às vezes foge a regra. Aí ele se culpando a gente, mas aquele fumaceiro. E agora eu vi uma dica que eu não lembro o nome, mas eu mandei pro Bronze. É uma pecinha que você compra e que aí o chuveiro não esquenta tanto e não derrete os fios. Vamos ver se dá certo, porque por enquanto ele tá só fumaceando, mas eu não quero esperar o próximo passo. Inclusive eu peguei bastante dicas aqui pros dias de temporal. Você não usar telefone fixo, você nunca usar nada que esteja conectado à tomada. Celular carregando, micro-ondas, banho. Evite tomar banho quando tá rolando temporal. Rolando é bem light, né? Ai, tá rolando um temporal. É muito legal essas nuances que a gente tem que ter dependendo do assunto, né, gente? Mas falando sério sobre temporal, faça essas coisas que eu acabei de falar. Não tome banho na hora do temporal. Já se esperou até agora, espera mais um pouquinho. Não use telefone fixo. Não use celular carregando. Nada, nenhum aparelho que vá na tomada. Não use na hora do temporal, porque a gente sabe qual é o ninho. Vai ocorrer bastante temporais. Então é bom você levar essas dicas. Criançada, escute a mãe, escute o pai, hein? E mais, espere 30 minutos pra começar a usar qualquer elétrico, porque as ondas continuam circulando pra um sistema lá que eu não lembro mais. Mas você se cuide, cuidado com os temporais que virão, mas se Deus quiser, em menor proporção, mas a gente tem que saber dicas básicas de como, né, fazer pra se prevenir. 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
8: Fala, boa tudo, bom dia, bom. Rafael Balfour por cá. Estamos hoje nas lidas das assanças de carne aqui com o padre Almir.
2: Lida boa, né?
8: Com o padre amoroso, com os outros. Manda um abraço pra minha esposa Bruna, pra minha filha, pra minhas afiadas, pro compadre, pra comadre. E manda um abraço também pro Bronze.
2: Opa, pode deixar.
8: Um abração do motoqueiro, Fred. Que pra mim, enquanto o sol brilhar, enquanto Mato Grosso e Matias.
2: Um abraço pra vocês, Rafael. Alô, Goldacha, tá dando carona pra Botuda. Bom domingo, Gold. Já rola aquela Fátima Leão pro nosso amigo Gold, 11:42.

11h54, tempos no seu coração. Foi a música pro Gold Goldacha dando carona pra Votuda. Nem que acelere, mas não muito, tá, Gold? Que daí é perigoso, Deus. Se devagar, rapaz. Que essas músicas boa, moda mesmo, de verdade, não. Ai, quando eu dirigi. Tô brincando. Um abraço pra comadre Andréia. Comadre Andréia, esposa do meu irmão Cabelo. Pra nós, eu tô careca de falar que pra nós é som, né? É som. O nosso som é o Cabelo. 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A minha queridona Dona Tereza, beijo, Dona Tereza, saudade da senhora. A Maria Laura, o Rafael, namorada Maria, quem mais? O som tá por lá, o Arnoldo, toda a família. E eles estão na beira do fogão a lenha. E que fogão, hein, comadre? Agora a senhora arrasou. Lindo o fogão.

0: Costa, tem mais Mato Grosso e Matias, César Menotti e Fabiano, tem a música Flor de Fandangueiro que a nossa amiga Márcia pediu. Essa pra vocês verem que eu tô ligadinha nos pedidos de vocês, hein? Um abraço pro amigo Renato Braio, Benço, Botuda. Trabalhando e sintonizado, ouvindo a delegada, um abraço pro Brotudo. Eu fui falar, misturei Brotudo com Botudo.
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0: Um abraço pra você, meu amigo Benço. Obrigada pelo carinho sempre. Sempre ouvindo a sua amiga da rádio nas noites aqui no Batidão e o Batidão Especial de domingo também. Um abraço pra você, bom trabalho. Dona Teresa Stoski, lá do Rio Batista, sempre confirmando a audiência. Já fui na missa, Dona Teresa. Eu gosto demais no sábado às 7 horas. Como nós viajamos e chegamos tarde, era mais de 8 horas, eu vou na missa hoje às 7 horas pra começar a semana com força total, sempre, né? Hoje eu tava pensando fazendo uma metodologia, porque se tem uma coisa que eu faço é pensar. Ah, mas eu adoro. Gente, eu recomendo também. Tava lá, busque conhecimento, mas não muito, senão você vai ficar triste. É brincadeira. Quanto mais a gente souber como a banda toca, melhor, né? A gente se coloca no nosso lugar, a gente não invade o espaço do outro, a gente entende que tudo tá nos planos de Deus. Aliás, confiar em Deus significa que não pode ter medo do próximo passo. E se você tiver medo, você não confia o suficiente. Então aí você reza mais ainda pra você ter plena confiança em Deus. Nada acontece sem estar no planejamento dele. E tem planejamento melhor que o de Deus? Não tem, né? Por mais que a gente faça planos, quem tem sempre a resposta certa é Deus. É a minha frase de vida. Eu que aos 45 do segundo tempo saí da toca. E cá estou eu, sedenta de vontade de fazer cada vez mais. Joanides Baltazar, bom dia, como é que tá o Bom Retiro?
2: Eu aqui, Joanides Baltazar, de Bom Retiro. Gostaria de ver o Luiz Contador Sampaio, vou beber de novo. Manda pra nós aqui no Bom Retiro. Um abraço pro Baltazar, se eu quero participar do sorteio.
0: Um abraço, Baltazar, mas ontem eu escutei uma música ruim, Baltazar do céu. Mas ruim, ruim. Teodoro Sampaio, agora eu não lembro se é não é Safadona. Mas é muito ruim, Joanides. Não é nem bom você ver, nem procure. Acho que é Safada, ai, como tem música boa e como tem música ruim também, né? Mas essa é boa, vou mandar pra você, tá bom, Joanides? E eu, não foi ninguém da rádio que pediu, tá, gente? No lugar que eu estava, muito, muito distante, eu tive que escutar 10 minutos da hora que tocou essa música. Não, pra mim deu, pra mim acabou aqui. Inclusive, pra mim acabou aqui. Eu lembrei agora do casamento do cara, que ele se emocionou tanto. E a mulher fez um vídeo tirando sarro com todo carinho, é claro, né? Ela é igual, eu adoro tirar sarro, mas com carinho, jamais pra diminuir ninguém. Aí o marido, ele tava emocionado, não parei, ela saiu ranho do nariz dele. É eu na vida, porque eu tenho alergia. Direto, eu tenho alergia. Eu tava vendo também, gente, é muito importante você ver, de repente, aí quando você olha alguma coisa no Instagram. Por isso que se no Instagram do seu marido tiver muita mulher lá aparecendo no feed, não quero dizer nada, hein? É igual quando tá passando um filme, daí aparece do nada os peitos da mulher, você olha pro teu marido. Tá olhando o cachorro? Ele dá uma desviada, baixa a cabeça. Se ele estiver tomando refrigerante, ele dá um gole. Pareceu peitos na TV, a olhada pro marido é automático. Mas, gente, é sério. Tudo que você consome no Instagram, o Instagram manda cada vez mais. Sobre isso, se você consome muita rádio, é isso que você vai receber. Se você consome muitas mulheres, é isso que você vai receber. Né, safadinho? E mesmo as coisas mulherada, né? Tem mulher assim também, que eu sei. Ai, sabia que esses memes, as minhas amigas me mandam. Meninada, me perdoem, eu não curto, porque eu não consigo curtir. Elas falam assim, ó, o verdadeiro significado de tanto faz. Ai, gente do céu, eu não consigo. Mas tudo bem, né? Aí a questão, eu falo tanto que eu me perco. Ok, vamos para o próximo assunto e depois eu volto para mais delongas. 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
0: 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Ah, lembrei, gente, eu tava falando sobre o que a gente consome no Instagram. O Instagram joga cada vez mais. Ontem eu vi uns 20 vídeos, sabe o quê? Mofo. Gente, a gente cresceu em casas que tinham mofo. O que que o mofo traz? O que que traz o mofo, no caso, alterei a ordem? É o, principalmente, o maior caso é a umidade. Não é humildade, não. É umidade. A umidade, gente, ela transforma muitas casas. Aí tem também a questão da na hora de fazer a casa, tem aquelas proteções. Eu vi 20 vídeos, mas eu tô falando da forma mais simples possível, que é a forma que eu gosto de explicar. Então, mas tá, o X da questão. Mulherada, você tem o costume de ver um mofo e já ir direto limpar sem luva e sem máscara? Você pare agora de fazer isso, porque é muito perigoso. Os fungos estão ligados assim, ó. Os fungos, que o mofo é fungo. Alergia, respiração ruim, até, gente, eu vi casos de dois homens nos comentários, que eu também sou viciado em comentários, falando que deu pneumonia devido aos fungos que estão no mofo. Então é bem grave. Se você vê, arrastou o guarda-roupa, nossa, tá verde. Que coisa, não? Gente, não saia limpando, não, que vem todo esse ar em você, todo esse pó em você, aliás. O que você tem que fazer? Primeiro jogar vinagre de álcool, esperar pelo menos meia hora. Tem um outro produto lá que é mais tempo, você vai pesquisar bem certinho o que você acha melhor. E aí sim você fazer a limpeza depois que os fungos já morreram. Não vá limpar na hora. Eu achava que podia e não pode. Deu mofo na sua casa. Às vezes as crianças estão sempre com gripe, tosse, falta de ar, você não sabe o motivo, que elas sempre estão doentes. Recorrente, é isso. É mofo na casa, pode procurar que você vai achar. Mas faz essa limpeza com todo cuidado, porque você também tem que se cuidar. Combinado? Um beijo pra galera chegando no WhatsApp da Botuda. Tá todo mundo aqui. É a 102 com o batidão. Alô, Maria Miranda, confirmando a audiência. Um beijo, Maria. Boa sorte nos nossos sorteios, que hoje nós temos camiseta do Brasil, Sassá Uniformes e a Inês. Um beijo pra vocês, toda a equipe do Sassá. Também temos pizza, cerveja e refrigerante. E só moda boa, que vamos combinar que esse é a cereja do bolo. Bom dia pro nosso amigo João Paulo Campos. Botuda, estamos sintonizados aqui, ó. E Japão vai dar 2 pro Japão e 1 pro Brasil. Ó, eu vi um cara lá falando que assistiu todos os jogos, que é entendido e coisa arada, que vai dar Japão. Eu quero, eu adoro virar o jogo. Eu vou inverter teu placar aí, João Paulo, e vou dizer que vai dar 2-1 pro Brasil, mas vamos ver, né? Um abraço pra você, obrigada pelo seu palpite, pela sua participação também. Meu amigo Hélio, bom dia, vascaíno, gente boa.
4: E eu tô bom de palpite, Botuda. Apostei na vitória da seleção brasileira contra a Escócia em 4-1. E, na verdade, deu melhor do que 4-1, que teria sido 4-0, né? Exato. Então o juiz roubou aquele gol da seleção brasileira. Aham. Quem fez falta foi o zagueiro que fez falta no Vinícius Júnior. Ele conseguiu se livrar da falta e fazer o gol. Então, foi o juiz que roubou aquele gol. Teria sido melhor do que 4-1. Teria sido 4-0, né? Mas para amanhã vamos apostar em 3-0. Nada de sofrência.
0: Isso mesmo, Hélio. Vamos ganhar de novo. Tô confiando também. Amanhã o bronze vem só depois do jogo. Eu falo, tomara que não dê um monte de acréscimo. Um monte, esticar esse jogo até 6 horas. Deus me livre. Até 6 é meio difícil, né? Amanhã tem Brasil e Japão às 2 horas. E um abraço também para meus amigos que estão chegando aqui. A Luzia. Luzia, um beijo pra você, diz que tá escutando pelo rádio da vizinha André e do cabelo, meu irmão. Ah, mas esse meu irmão não é fraco. Um beijo, Luzinho, Nerizinho. Já tem mais. É o Domingão da Botuda, sua participação vale prêmios. E claro, essa amizade gostosa que a gente tem todos os dias aqui na 102.
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0: Meio-dia e 5, e essa aqui é pra galera lá na Impopel, sintonizados com a sua amiga da rádio. Imagina eu, explodiu em todo o Brasil. 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

0: conhece a botuda? Eu dou um leve sorriso, mas o meu coração dispara e eu fico tão feliz, eu fico muito feliz de vocês escutarem a botuda também no programa do Bronze, que olha, gente, não é por nada, mas foi sucesso. Foi sucesso a nova taróloga do programa do Bronze, edição 1 e 2. O Amoroso já pediu a consulta pra ele. Ela vai ter que trabalhar hoje, a taróloga. Coitada dessa menina, o tanto que trabalha. Não tem folga. O Amoroso pediu, o Urso lá de Nova Tebas, o Boi pediu, mais algumas pessoas que agora eu não me recordo. Ah, o meu primo, Alan Barba Branca de Lima, também pediu como que vai ser os próximos dias, o que o futuro lhes reserva. E você pode pedir pro Bronze também. A taróloga, eu falei a gente, a taróloga vai trazer também específico pra quem você pedir e também dos signos, pra você saber quem que é o invejoso, a invejosa. Ah, vejo aqui que tem uma loira. Essa loira é muito perigosa. Novidades no programa do Bronze, gente. Inclusive, eu tô aprendendo inglês. Olha só. Pepper é pimenta. Aí você vai ter que imaginar o final dessa frase, combinado? Pepper, no call of the others is refresco. Pepper é pimenta, no cu dos outros. Ah, eu acho que você entendeu. 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Um abraço pra vocês e todo mundo que tá chegando. Ah, eu tenho uma dica aqui pra você parecer ocupado no trabalho, você quer? É mais ou menos assim, ó. Você pega e começa a mudar as coisas do lugar, sempre com muita pressa. Você tá apurado, sabe aquela que a gente tá apurado? Então tá, você tá apurado, mudando as coisas do lugar, não tem nada a ver, mas você tá trabalhando, calma. Aí o que você faz? Faz assim, negativa com a cabeça, faça também expressões de preocupação, que você não sabe o que tá acontecendo, como é que você vai resolver, isso é muito importante. As expressões é fundamental pra fazer de conta que você tá trabalhando. Aqui na rádio não tem como, que você tem que ligar o microfone e falar. Mas no teu trabalho vai que dá. É isso aí, muda as coisas do lugar, anda rápido de um lado pro outro. E expressão, expressão facial, de muita preocupação e negativas com a cabeça. Combinado? É a dica da batuta pra você aí, ó. Dá uma enrolada no serviço. Alô, Luzia, Luzinha e Nerizinho, um beijo pra vocês. Obrigada pelo carinho, minha maravilhosa flamenguista. E o Nerizinho, que é palmeirense. Amores e rivais lá no, na mesma casa, né, Luzia? Deixa eu voltar aqui, que esse áudio não abre.
1: 6-0, 3-0 pro Japão.
0: 3-0 pro Japão, Dorival. Você não tá confiando no... Ah, mas também tem uma, Dorival. Vai que eles trocam o time inteiro no intervalo. E nós não sabemos. Essa piada é todo jogo do Japão, né, Dorival? Obrigada pelo carinho, pela participação. Alô, Neizo. Já apareceu o Neizo por aqui. E apareceu muito bem. Obrigada, hein, Neizo. Vários cortes selecionados de... bovino? Viu como eu falo chique, Neizo? Eu sempre falo chique, é que eu gosto de falar assim mais simples. Vários cortes selecionados da Cooper Aliança, aqui da minha amiga Jaque, do Mini Mercado JJ. Um beijo pra você, Jaque. Ela é amiga de São José e eu sou amiga de Santa Terezinha. Então a gente, assim, temos amigos no céu, né, Jaque? Um beijo pra você e pro Jackson. E o Neizo já mandou foto aqui, ó, da original. Cerveja gelada, carne assando. É, isso que é vida, né, Neizo? Ninguém é de ferro. A gente trabalha. O pai de Pela, ô, mas eu não vou falar. Tem que descansar e tem que curtir mesmo com os amigos. Um abraço pra você e pro Gabriel Pereira. Já tá quase no ponto. Botuda, manda pra nós aí uma da Cor da Esperança. Um abraço, Neizo. Abençoado domingo. Alô, Marcos. Um abraço pra você que quer concorrer a camiseta no tamanho G. Show de bola, Marcos. Já tá concorrendo. Serginho Zeb tá chegando por aqui. Ele que é do grupo Os Perigosão de Pitanga. É um grupo que às vezes eu pego e dou uma olhadinha. O celular do Bronze não tem senha? É, mas eu quase não olho. Não se preocupem, é só mensagem de bom dia, boa tarde, boa noite, Deus abençoe a semana, motivacional, aquelas mensagens assim, ó, cuide da esposa, leve ela pra jantar, né, Serginho Zébio? Boa noite pra você, pra todo mundo que faz parte do grupo Os Perigosão de Pitanga. Alô, Rosiele Cabral, bom dia.
2: Oi, Mico Botuda.
0: Oi, Lívia.
3: Oi, Botuda. Já hoje eu mandei áudio e a Lívia queria mandar o áudio dela
0: eu
3: também pra você.
0: Eu sentindo a falta dela, Rose. Eu acostumei. Ela fala, oi, minha amiga Botuda. Um beijo, Lívia. Um beijo pro seu irmãozinho também, o Nicolas e o papai Rubens.
4: Ô, Botuda, velho. Nós estamos aqui na mercearia do Rede. Eu, Ademar, o Chino.

0: O Ademar falou assim, se você trocar qualquer um do Bruno Marrone, daquela zona antiga do Bruno Marrone aí, pode sapecar um aí.
1: Ah, mas eu tô com aqui no ponto.
0: Ô, Batuda, se você tocar o chão batido pra nós aí, vai fazer um...
2: O China do Nova Terra
0: vai fazer um... Eu vou fazer um vídeo pra você, mandar pra você aí, pra você, ele então vai tocar a música, acompanhar a música na cuiê. Batido na cuiê.
1: Então, beleza,
0: combinado. Veja aí pra nós, só vou pra tocar. Mandar um vídeo pra você postar aí.
1: Beleza.
0: Ô, Botuda, chegou mais o Beto aqui ainda, cara. Oi, o Beto é nosso vereador de Nova Tebas.
1: Um abraço, galera animada lá em Nova Tebas, Mercedes do Regi. E você viu, urso, que o time das mulheres perdeu. O time das mulheres de Nova Tebas tomaram de 3-1, mas é só um jogo. O outro pode ser a história diferente. Eu acompanho a Andresa Chon, que é minha amiga da academia, e a Valéria também. E elas jogam no time do Pitanga, Vila Nova Pitanga. E a Mica também joga um bolão. Ganharam de 3-1. 3-1 de Nova Tebas. Ai, a Boninha vai ficar se gravando. É que eu joguei demais, urso. Eu jogava na Pitanga. E agora, olha, as melhores lembranças da vida, né? Fase boa, fase que era uma meninota. Mas gorda, pesava 45 kg. Um abraço pro meu amigo Marcos. Beleza, Marcos, é verdade. O Marcos foi lá na inauguração tomar um chope na loja do cabelo. E é verdade, então você que é o Marcos. Um abraço, Marcos, obrigada pelo carinho. Alô, Joana.
3: Boa tarde, Aninha, tudo bem?
1: Tudo bem, com você?
3: Uma música do Leonardo pra nós aí.
1: Vou tocar, pode deixar. Quem tá chegando aqui no meu WhatsApp é a Sabrina, curtindo pelo aplicativo, a minha queridona do escritório de advocacia, Sabrina do Carmo da Silva. Não tem dia, não tem hora, haja tempo, né, Sabrina? Ela desliga um pouquinho o celular porque ela tem que dormir, senão era 20, é quase 24 horas no ar, é a assessoria que você precisa ir sempre nos assuntos de direito. Um beijo, Sabrina. Alô, Eliseia, a Eliseia, o Bernardo, o Leandro, a Leandro, o Felipe, todo mundo sintonizado. E a Eliseia também gosta de Bruno Marrone e a galera quer curtir Bruno Marrone, então salve. Hey!

surto de amor é a música do Bruno Marrone. Pra todos os nossos ouvintes, um abraço pro Seth que tá na oficina. Tá todo mundo sintonizado. É o Domingão da Botuda. E agora, enquanto o sol brilhar, que tá um sucesso de novo, né? Aliás, nunca passou.

música linda, né? Meio-dia 29, é o seu pedido rolando aqui com a sua amiga da rádio. E essa aqui agora eu quero ver. Atenção, urso! Mercearia do Rei de Nova Tebas, se liga com a Botuda!

0: Da sintonizada lá na Mercedes do Regi. Tem rádio novo, tem alegria, né? Meu amigo Regi, obrigada pelo carinho, pela sua sintonia. A galera animada de domingo a domingo, a sua amiga da rádio, o Bronze também. Eu sei que vocês sempre estão curtindo a nossa programação da 102 e é um prazer ter vocês aqui, porque vocês fazem a diferença no nosso dia a dia, apertando as bochechas de vocês, assim como criança. Seus queridos! Um abraço pra Sabrina, um abraço pro Sete, a minha amiga Aline, a minha vizinha, tá empenhada com as crianças lá fazendo tarefa. E vem aí, gente, aumente o estoque de iogurte, bolacha, chocolate, porque as férias estão chegando. Eita, que coisa boa, né? Eu adoro as férias, eu confesso que eu adoro ficar com a Lana em casa.
1: Bom dia, minha vizinha Botuda, tudo bem?
0: Tudo bem, Aninha. Aline, Aninha.
1: A mãe já me mandou mensagem aqui puxando a orelha.
0: Ô, Aline, você falou que tem TDAH confirmado pela própria família e eu. Qual que é o meu caso? Tô chamando, Aninha. Eu tô me chamando, Aline. Vamos voltar para a Aline.
1: Perguntou se eu tava ouvindo o teu programa, porque você já falou duas vezes em nós. Viu, eu não estava ouvindo porque estou aqui ajudando minhas crianças a fazer uma tarefa. Aí, enquanto não encaminhei as tarefas deles, eu não liguei o programa para eles me distrair. Mas agora eles já estão fazendo a tarefa e já consigo ouvir o seu programa. Manda um abraço para nós aí, coloca nós no sorteio se tiver, porque eu cheguei atrasada hoje. Desculpa. Chegando atrasada pra chamar.
0: Chegou meio-dia, mas chegou no meio do programa. Um abraço pra você. Alô, Rafael, mandou videozinho. Ai, meu Deus, é videozinho gostoso. A gente sofre, mas a gente gosta. Vamos ver o videozinho. O que elas estão aprontando, essa mulherada? Nossa. Churrasco, o amoroso tá lá comandando a bocuda. Você sabe que a bocuda é a churrasqueira, né, amoroso? Tá comandando a churrasqueira. Um abraço amoroso, Rafael, a Elô, a comadre Bruna, as crianças.
2: Boa, tudo do céu, pensa no sofrimento que vai ser hoje. Ah. Vamos comer uma carne meio-dia, bem tranquilo.
0: E eu acreditando.
2: Depois comer um pouco de doce.
0: Não, eu sou assim, eu sou tão inocente que eu tava acreditando que era um sofrimento amoroso. Mas tudo bem, eu entendi. Que bom, amoroso, você merece, né? Trabalha tanto e eu fico muito feliz quando eu vejo vocês também reunidos, animados, aproveitando o final de semana na companhia da Aninha. Oh, e o urso cumpriu a promessa, mandou o videozinho. Olha que legal. Galera animada, depois eu vou postar, hein, urso?
3: Ô, Batuda, aí, ó, ficou meio... É que o chino tá meio enferrujadinho já, faz tempo já, mas... Mas saiu aí, ó.
0: Saiu?
3: Saiu, ó, a colherada aí, ó. Só na colher, aí, ó. Tudo improviso aí, Batuda, não liga não. É, o chino é, tá meio enferrujadinho aí, tá... Tá. Quantos anos você tá, China? 76 anos.
0: Meu Deus, que maravilha.
3: E daí já amanheceu meio na buia ainda, tudo aí tá só a arça da gaita.
0: Tá valendo, urso. Um abraço pra você e pro China. Obrigada pelo carinho. Alô, Divo. O Divo da Planalto, a esposa Val, o filho.

0: Obrigada pela audiência, Antônio Éder Miranda, lá na ACMUP. Seja bem-vindo no Domingão da Batuta, Antônio. Alô, Giovanni. Um abraço pro Giovanni. Todo mundo tá querendo ganhar a camiseta do Brasil e também cerveja, pizza e refri.
1: Bom dia, Batuta. Tudo bem? Eu sou a Rosa, aqui do Pascalagloche. É, manda um modão pra mim. Manda o Bruno Marrone. Bem apaixonado.
0: Você viu que eu mandei pra você? E... ai, que gostoso.
1: Bom domingo pra você, beleza, bom Batuda?
0: Um abraço, minha amiga Rose.
1: Oi, Batuda, o jogo da manhã vai dar 2-1.
0: Ai, ai. Pra quem?
1: Pro Japão.
0: Ah, não acredito, Rose. Mas vocês estão muito argentinos. O que está acontecendo? Tá todo mundo acreditando que o Japão vai ganhar? Tomara que o zoinho deles esteja mais fechadinho amanhã. Igual a mulher assistindo o jogo, né? Quando erra um lance que era pra ser gol. Ah, mas pra trair eles são bons. Que a mulher nunca falou isso. Um abraço pra quem que tá chegando por aqui. Nelson Teles, meu repórter São Paulino que está de folga. Logo volta o Brasileirão e o Nelson volta com os placares dos jogos. O que que tá em alta? Se o Dorival tá indo bem, né, Nelson? Abençoado domingo, Batuda. Estamos fazendo faxina e curtindo. A Batuda manda música pra nós. Gineta de Fronteira, se der tempo. Vou programar e vamos ver, né, Nelson? São meio dia 36, mas vamos ver. Tem muita música programada. É só moda boa que vocês merecem o melhor no rádio. Alô, José Daniel dos Santos. O José Daniel é filho da Jussara, que eu vi domingo lá no Superpão. A Jussara e a Marisa, maravilhosas. Adorei. A Jussara eu já conhecia. A Marisa falou que escuta sempre o batidão, que gosta bastante. Obrigada pelo carinho, meninas. Jussara, a Marisa, o João. João Daniel dos Santos, que é o filho da Jussara. O marido da Jussara, que é o Mirtinho. Obrigada demais pela audiência de todos vocês. Um abraço pro meu amigo Neirizinho.
2: Alô, Batuda, fala comigo.
0: Oi, tudo bem?
2: Com a música pros Guedes, que estão tudo virado no Guedes hoje aqui em casa. Meu pai, você não tá entendendo o que eu tô te falando.
0: Corre!
2: Dá pra ouvir você porque o rádio é muito bom. Dá pra mandar o panda aí pra nós aí, ó.
0: Panda.
2: Qualquer uma dele.
0: Vou mandar.
2: Dele aí, fazendo favor. A Luzia também tá na escuta, mas tá pilotando fogão aqui, positivo.
0: Maravilha, Nerezinho. Obrigada pelo carinho, Deus abençoe. Tá virada numa onça, Luzia, hoje. Qualquer dia eu anoiteço e não amanheço. Ela já falou isso, Nerezinho, não é possível. Todas as mulheres já falaram isso alguma vez. Um abraço pra você, minha querida comadre Simone. A comadre Simone, o compadre Juliano. O compadre tava de aniversário sexta-feira. Teve janta ontem lá no Biongo. Nós não fomos porque estávamos em Guarapuava. Mas um beijo pra vocês, se Deus abençoe sempre. Rosângela Silva, confirmando a audiência. Um abraço pra você, Rosângela. Alô, Dida, o Dida Gomes tá por aqui.
3: Boa tarde, Aninha. Tudo bem?
0: Tudo bem, e você, Luiz?
3: Mando os parabéns lá pro meu irmão, Ednil Manchur, na Barra Grande. Hoje tá de aniversário.
0: Tá de aniversário.
3: Tô

0: depois do meu, né? Eu comecei confiante, falei que é 2x1. O Igor já tá mais confiante ainda, 4x2. Tomara, né, Igor? Vou assistir inteirinho o jogo com o meu amor no nosso sofá de 3,5 metros. Aliás, que eu agradeço todos os dias. É muito bom, gente, a gente ser grato. Quanto mais a gente é grato, mais a gente é feliz. Eu já contei pra vocês que eu tenho uma rotina de oração todos os dias, faça chuva, faça sol. Posso estar moída, posso estar só a alça da gaita. E é uma coisa que eu sempre agradeço é pelo nosso sofá, que eu amo ainda mais ficar com a família, né? O lugar mais importante da vida, o mais importante da vida é o sofá da sua casa com as pessoas que você ama. Um abraço, Igor, Thaís e Alice, a comadre Eu tô ficando louca, Igor. Haverá sinais. Não vai ser do nada que vocês estão vendo. A madrinha Márcia, meu Deus do céu. Madrinha Márcia, padrinho Biscuit. A madrinha Márcia, que é a irmã da Roseli e da Lucélia. As meninas da Ótica Cidelândia sempre ligadinhas. Um abraço, madrinha Bença. Me perdoe esse balãozinho. É normal, né? Eu troquei sal por açúcar o dia que... Eu troquei açúcar pelo sal o dia que eu fui aí. Então isso é o de menos. Um abraço pra quem tá chegando por aqui. Não... Eliana, deixa eu ver se eu consigo carregar seu áudio.
1: Bom dia, Botuda. Aqui é Eliana Schneider, Santa Isabel. Viu? Amanhã nós vamos fazer que japonês veio abrir os olhos. Eles vão ganhar de 2x1 deles.
0: 2x1, combinado. Eu também tô combinado.
1: Mas camiseta aqui pra cá, pra Santa Isabel.
0: Um abraço. Obrigada pela
1: sua presença. Eu quero ganhar essa camiseta do Brasil.
0: Um beijo pra você, Eliana. Santa Rita, Santa Regina, Santa Rosa, Vila Santa Isabel. Todo mundo sintonizados. Um abraço também pra Ana Luísa Vieira. O Edenilson Kolinski, sempre ligadinho e tá assando uma carne gostosa. Manda foto, manda vídeo pra gente postar depois. Que coisa linda a carne de vocês. Ah, nós ganhamos um calneiro. Eu adoro falar calvão e calneiro. Nós ganhamos um calneiro do nosso ouvinte Tremendão. E você, já sei por que é Tremendão. Porque você é um tremendo gente boa. Um abraço, obrigada pelo carinho, Tremendão. A esposa dele também, que deram um carneiro pra nós, gente. E claro que eu deixei assando pra ficar mais confiável, Tremendão. A última vez, gente, domingo passado, preste atenção o que aconteceu. Eu deixei as coxas temperadas, falei, amor, tá cedo pra pôr o frango? Então, você é blá, blá, blá, blá, blá, blá. Ele não reparou no que eu tava falando. E eu mandei mensagem no WhatsApp, mas ele também não viu. Eu falei, amor, você começa com 200 graus e depois você aumenta a temperatura 80 minutos. Beleza? Fechou? Beleza. Aham. Foi sair me buscar? Ele tinha colocado a temperatura 80 graus. Ai, esse meu marido. Aí já deixei assando o nosso pernil de carneiro. Temperei ontem à noite. Pra ganhar do meu tempero de carneiro é a mãe. A mãe é especialista em temperar carneiro. Meu Deus do céu. Um abraço pra você, Tremendão, e pra sua esposa.
2: Bom dia, Botuda.
0: Oi, Pietro.
2: Bom, queria que vocês colocassem uma música aí pra mim. Não deixo, não.
0: Não deixo, não. Um abraço pra vocês. Já tá arrumando. Alô, Ana Bótico.

Ana, eu amei também. Obrigada, Sassá, por esse carinho. Foi a arte deles colocar atrás da camiseta 100% batidão da Botuda, 100% da audiência. Fiquei muito feliz. Um abraço pra Isabel, um abraço pra Jo, um abraço pra Sônia, o Alexandre Jativa lá em Roncador, a Glaucia Bredum, a Valdineia Martins, a Jéssica Aparecida, a Célia do Bom Retiro, Neuri Ludwig, a Adelaine, Vanessa Moraes, Verônica, Márcia e o Dida tá mandando uma moda pra Márcia, tô um casalzinho apaixonado, coisa boa, né? Claudemar também, o Amoroso, a Ana, Lucimara, bom dia, boa tudo, estamos sintonizados. Manda Ana Castela pra nós, ó, gente, até uma hora que já tá chegando, é só moda, pô, é só musicão. Já programei todas e as melhores pra vocês, já tem o sorteio.

0: pedido do ouvinte aqui na 102. 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
0: 21 graus em Pitanga, um sol maravilhoso e hoje tem sorvete, sim. O Bronze fala, amor, se tiver chovendo, se tiver frio, não tem sorvete. Mas hoje tá um dia lindo pra tomar sorvete. Ai, eu sou zoiuda mesmo, eu sou louca de queredeira. Quem que é queredeira também? A minha amiga? Ai, meu Deus. A Lê de Leavre, Letícia falou batuda, eu sou bem assim. Eu tava reclamando sexta-feira que eu recebo muita foto e vídeo de janta. E eu sofro demais, gente. Aí durante a semana eu tenho que reproduzir o que vocês fizeram. Essa semana eu tenho que voltar pra dieta. Então assim, ó, eu vou olhar e lamber com a testa. Não vou copiar o prato de vocês, que eu tenho que entrar na linha, gente. Que é isso? Bom dia, Carol.
3: Minha, tudo bem? Um ótimo domingo pra você, pra todos os ouvintes. Toca a música da Simone Mendes, se puder, e eu quero Simone participar Mendes, do sorteio.
0: Da música nova.
3: Carol, aqui da Cinco Encruzilhada.
0: Vou rolar pra você, tá programado, inclusive, Carol. Um beijo.
4: Oi, Botuda, tudo bem?
0: Oi, aqui é dona Neuza.
4: Acabei de chegar da reza.
0: Tava
4: um
0: rezando.
4: Ótimo domingão pra você.
0: A senhora rezou por mim? Por favor, dona Neuza, senhora reze por mim. Alô, Helena Cebote, bom dia pra você, minha queridona. A Dulce, a esposa do Nelson, Botuda chegando atrasada, mas estava escutando. Um abraço, Dulce. Eduardo Teles, professora Lourdes. Bom dia pro Aldo, a Eliane. O Aldo tá lá no Maranhão curtindo a Botuda. E qual que é o cardápio de hoje, Aldo? Que semana passada as minhas ouvintes estavam Botuda, aonde? Na onde esse peixe assado? E era lá no Maranhão. Eu falei, ó, tá um pouco longe, meninada. É lá no Maranhão. Qual que é o almoço hoje, Aldo? Bom domingo pra você e pra sua família. Alô, Juliano, compadre Juliano. Botuda, eu ganhei uma loja. Ganhei uma loja. Ó, Botuda. Eu tô pensando no Calmeiro. Ó, desculpa, né? O locutor, ele tem que ser baseado a hora que ele erra, cara. Ele tem que ser baseado. E olha, não é por nada, mas é lá de casa, o trem é bom. Um abraço pro compadre, falou assim, Batuda, eu ganhei a camiseta lá da loja do teu irmão, o cabelo. É verdade, eu acompanhei o sorteio ao vivo pelo Instagram. Eu vi que você foi um dos ganhadores, também o Norley lá do posto, né? Um abraço pro Norley e pra Ana Paula. E o restante, o tal de Pingo, que eu não conheço, mas foi bem legal. Foram 7 sorteios pra quem passou na inauguração de cabelo, tintas e materiais para construção. E um dos ganhadores foi o Juliano Manchur. Um abraço pra você, Juliano. Tudo de bom. E ela tá mandando um abraço pra você, som. O cabelo, alô, Kátia, alô, dona Neuza, Alto da Colina, ligadinha com a Botuda. O Igor, a Thaís e a Alice, a madrinha Márcia, o padrinho Biscuit, a Dulce. O Aldo falou, hoje é fraldinha, Botuda. Nossa, Aldo, que gostoso que tá o teu cardápio. Vocês mandam muito bem. Hein, gente, domingão, né? Domingão merece.
5: Ô, Batuda. E amanhã você não esqueça do tarô lá, porque tarô. Eu mandei pro Batuda.
0: Pode deixar.
5: Terça-feira
0: lá. Vai ter.
5: Eu e o Boi, o Lápis e o Fabão. Beleza?
0: O Lápis deve ser gordo, que Deus livre, né? Eu também era um lápis quando eu casei. Um abraço pra quem que tá chegando por aqui. Maria da Luz das Neves, um beijo, Maria. O melhor programa de domingo. Obrigada pelo carinho, Maria. Eliane de Freita, lá da Borboleta Baixa, um beijo. Alô, Evandro, filho do Eliseu do Posto, Abel Walter, o Gold Goldacha, Leonida dos Santos, Adora Camargo, lá de Sol Nascente, Palmital, Salvador Senco, essa música é show, Botudão, um abraço, Salvador. Seu Luiz Letreiro, Dona Marlene, um beijo. Bom dia, Aninha, estamos sintonizados, manda Eduardo Costa pra nós, pra toda a família, no almoço aqui. Quem tá aqui? A Stephanie, bom dia, Stephanie. Olha, gente, as últimas músicas, eu já volto com o sorteio, pediram música nova, e essa música aqui, cara, eu não posso falar a palavra. Simone Mendes, Direitos Iguais.

iguais. E a nossa ouvinte Rosenilda pediu novamente a previsão do tempo para os próximos dias. Hoje não tem previsão de chuva, a máxima é 21 graus. Agora eu fui abrir a porta pro pessoal da igreja, o Mirtão tá por aqui e já tá mais fresquinho, né? Tava bem quente, agora já tá mais fresquinho, mas não passa dos 21 graus. Amanhã, segunda-feira, tem 34 milímetros de chuva. A mínima é 15, graças a Deus, bem quentinho amanhã. E a máxima é 19. Bem quentinho não, né? Mas nós estamos no inverno. E terça-feira tem 5 milímetros de chuva. É a previsão para os próximos dias aqui no Batidão.

0: todo dia, não é inverno. É janta e já pra cama dormir. Coloque duas meias. Gente, esses dias eu tava colocando duas meias. Não conseguia dormir, meus pezinhos gelados. Aí coloquei mais uma meia e dormi. Um abraço, José. Chegando por aqui no Domingão, na verdade tem bastante mensagem atrasada. Mas você sabe que, graças a Deus, é um fluxo intenso de mensagens. Um beijo. Ó, todas as músicas eu não vou conseguir atender, né? Que já é de praxe, graças a Deus. Um abraço pra Alcione José, pro Alcione José. O Valdeci Penteado. Um abraço, Valdeci. Obrigada sempre pelo carinho. Sempre ligadinho com a Aninha, a sua amiga da rádio. Alô, Diana Chon, alô, Marilva. Também tá sintonizada. A Celide Groschim, a minha amiga Sônia, lá de Santa Maria. Um beijo pra você, Sônia, pro seu netinho Sérgio. Alô, minha amiga Ângela, lá no São Basílio. Um abraço pra você, Ângela. Alô, João Paulo, alô, Flávio. Alô, Diana, alô, Maria Lourdes Schneider. Hélio Brai, minha amiga Elisângela da Planalto. Alô, Carmen.
1: Boa tarde, minha amiga. Tudo bem, tudo animado? Ó, minha amiga.
0: Amigo.
1: Nós estamos fazendo um almoço aqui. Escutando teu programa. Manda um musicão pra nós, que estão tudo unidos com o neto aqui.
0: Ah, tá com os netos?
1: Estão todos aqui.
0: Ah, que bom, festejando, minha amiga Carmen. Isso é bom demais, né? Festejar a vida. Um beijo pra você, Carmen, pro seu Jurandir, pra toda a família sempre. Ligadinhos no Batidão da Voltuda. Um abraço pra Maria Lourdes Schneider, a Eliane. Olha quanta Eliane hoje. Mas lembrando que no final do programa, eu sempre chamo vocês no WhatsApp pra contar quem foi os ganhadores, tá bom? Um abraço pra Rosiele, a Lourdes, a Simone, a Rose, que pediu o Bruno Marrone. A Batuda já atendeu, deixa eu atualizar aqui que tem mensagem ainda, mais atrasada. A Verônica, alô, Carol, obrigada pelo carinho. Curtiu Simone Mendes, Carol? Alô, Terezinha de Jesus Oliveira, um beijo, Terezinha. E pra filha Eliane, a professora Lourdes, confirmando a audiência. Alô, Stephanie. Helena Sils, bom domingo pra você e pro Maurício. Helena mandou a foto aqui do fogão a lenha, que gostoso. Alô, Elô.
2: Bom dia, minha amiga Aninha Batuda, tudo bem? Tudo tranquilo? Que Heloísa te liga, esposa do amoroso. Estamos por cá hoje fazendo um docinho pro meu compadre Rafael Lumbriguento. Minha comadre Bruta por aqui também. Estamos mexendo com a carninha aqui em cima. Medico, calma, amoroso, as meninas, as crianças. O pasteirinho por aqui.
0: Que coisa boa, hein?
2: Parece melhor escolha pro meu lindo Deus, o maravilhoso marido.
0: Nossa!
2: Ótima tarde!
0: Esse grito dele é tipo aquele grito do striptease. Tá merecendo um striptease do amoroso. Um abraço, Elô, amoroso. Eu vou tocar do amoroso que ele pediu primeiro. E porque tá na vez, tá bom, Elô? Porque também já não dá mais tempo, meio dia 58. Um abraço pro Edson José da Rosa. Um abraço, Edson, obrigada pelo carinho, da sintonia. A Ivone confirmando a audiência. O Márcio José também tá sempre por aqui, um beijo, Márcio. A Josiane, um beijo, Jô. Obrigada pelo carinho da audiência. Então tem César Menotti, eu volto com o sorteio. Meio dia aí, 58, domingão maravilhoso. Pega meu beijo, é um prazer ter você aqui.

do Jonathan Moreira. Um abraço, Helena. Helena Cebota, Helena Sils. Um beijo, meninas. Juliana Manchu, feliz aniversário, compadre, gente boa. E essa tua esposa, hein, compadre? E o pastelzinho de batata, hein? Hein? Hein? E aquele macarrão com molho branco e a costelona que a comadre faz. Nossa, que delícia. Dá até uma fominha a mais. Mas eu preciso entrar na linha. Agora não vai dar. Gente, um beijo pra todos vocês. Obrigada pela sintonia. A advogada Sabrina. Quem mais? O Sete, a Eliseia. O pessoal que teve aqui no meu WhatsApp. A comadre Andréia. O cabelo de cabelo tintas. Um abraço pra todos vocês. Ó, em tudo dai graças a Deus. Foi maravilhoso ter vocês aqui. Deus abençoe com uma semana maravilhosa. Eu tinha um montão de matéria da Copa, mas é tão corrido, gente, que eu não consegui trazer nem a metade. E a minha amiga Jô do Atacadão Pedra aí falou: Batuda, você já contou a previsão do tempo? Então é bom preparar o casaco. Pois é, Jô. E se não mudar a previsão, vai estar chovendo. E eu lembrei que quando nós casamos com bronze na igreja, em 2010, nós tínhamos um golfe. Um golfe velho, mais bonito. E aí, tava estragado o teto solar. Adivinha? Já pode imaginar, né? O meu cabelo, a situação que ficou o meu cabelo, meu Deus do céu. Eu não sei se foi o pior. O meu cabelo que tava assim, ó, numa situação todo armado, que daí ele tava seco e molhou e aí ia cacheado, né? Ou o bronze com os botões da camisa, segura, peão. Ontem nós fizemos um desafio que ele tinha prometido, quase derrubou os 8 pacotes de arroz. Só não derrubou porque a Batuda tava mais ligada que rádio de preso, já segurou os pacotes e aqui, minha filha, aqui levanta 200 quilos aqui, deixa que eu pego, meu amor, você que prometeu o desafio, mas eu pego. Ele ficou chateado, vocês estavam falando que ele não conseguiu o peso, ele tava muito triste com vocês. Gente, muito obrigada pelo carinho mais uma vez. Amanhã às 7 horas da noite tem Batidão, tem a minha, sua amiga da rádio, com informações, dicas. Vem aí as previsões com a taróloga, todo mundo que pediu o pão bronze, eu vou, ela vai gravar essa semana pra vocês, tá bom? Gente, quem leva a camiseta do Brasil presente do Sassá Uniformes é a Luzia. Quem leva pizza, cerveja e refrigerante é a Eliane Freita. Eu falo com vocês depois pra vocês virem buscar autorização aqui na rádio. Feliz domingo! Um beijo, Deus abençoe em cada escolha, em cada passo que vocês derem. Que seja uma semana, ó, maravilhosa!

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2: Boa tarde.

Levando Jesus aos Lares, aqui pela 102.3. E desde já nós queremos, em primeiro lugar, agradecer a Deus por esse espaço que nós temos aqui na rádio 102.3, qual tem aqui como

Deus que ajude a senhora, Deus que ajude todos que aqui trabalham, né? Nossa saudação para todos eles. E por que não dizer para os seus filhos, seus irmãos, nossa saudação e o nosso abraço. E queremos também, nessa oportunidade, é dizer que estamos felizes e alegres por poder estar aqui levando o melhor dos louvores evangélicos e também partes da palavra do Senhor Jesus. E já nesse momento, nós queremos com muita alegria agradecer todos os irmãos que nos abençoam na programação, né? Temos chegado agora, um pouquinho atrasado, ali da casa do irmão Eugênio Dudek, que é pai do irmão Benjamin, essa pessoa que nós abençoa ele com a irmã Josefa, e aqui seu filho e seu neto também, nós ajudando, nós abençoando aqui como sonoplasta e também fazendo parte aqui da obra do Senhor Jesus. Que Deus venha abençoar cada um de vocês, irmão Eugênio, irmã Josefa, irmão Carlos com a irmã Sandra, nosso irmão Otoniel Reis, que tem sua loja Crediário Reis, que é aqui a sua loja em Pitanga, na rua Conselho Zacarias, né? Número 351. Está ali sua loja, está lá as irmãs trabalhando na loja dele. Portanto, que Deus venha abençoar grandemente o irmão Toniel, sua esposa, irmã Creuza, suas filhas, o próprio Mário Cabeça, né? Que Deus venha abençoar cada um de vocês que trabalham aí, tá bom? Deus ajude a cada um de vocês. Já quero aqui agradecer a irmã Luciana, lá de Jacutinga, que está participando com nós da nossa live. Deus que ajude a senhora, um abraço para todos vocês aí. Também o Everaldo Luster, nossa saudação, nosso abraço a você. Deus que te ajude e Deus que te abençoe, tá bom, meu querido? Receba essas palavras para elevo espiritual das vossas vidas. Também nós temos a irmã Beatriz, aqui de Pitanga, que também abençoa nós na obra do Senhor. Deus abençoe a senhora, Deus que ajude, boa saúde para a senhora, e que Deus abençoe seu irmão, fofo, né? Seu sobrinho, que Deus ajude cada um de vocês, tá, irmã Beatriz? Receba nossa saudação e o nosso abraço. Quero agradecer o Vanderlei Florentino também, que está aí na nossa live. O Everaldo Kloster, já falei. Luiz Carlos Tirpe, lá da cidade do Turvo. Meu abraço, minha saudação a você, a Orga, toda a tua família aí, tá bom, meu querido? Recebas também a minha saudação. E também nós temos o irmão Milton Aires, que está aqui conosco. Está ali na outra sala conversando com a minha esposa, a irmã Castorina. Também ele nos abençoa na programação. Ele, a sua filha, né? Thalita, o Ítalo, o Matheus e a dona Ângela. Deus que abençoe vocês, tá bom? Deus que abençoe o irmão Milton. Tem sido essa pessoa que tem estendido as mãos para a obra do Senhor Jesus e também para a minha família, meus filhos. Deus abençoe o senhor, irmão Milton. Maravilha. Quero agradecer Vanderlei Florentino, já falei, Moacir de Matos, está lá em Trigolândia também, participando da nossa live. Está dizendo, a paz do Senhor, estamos assistindo a live aqui em Trigolândia. Moacir, Patrícia, Dola, Célia, Geninha, um abraço para todos nós, os seus ouvintes. Maravilha, Moacir. Deus abençoe a Dola, a Patrícia, a Célia e a Geninha, né? Nossa saudação, nosso abraço a vocês, uma boa saúde para vocês aí, tá bom, meu querido? Também estamos com o irmão Dirceu Buchet, lá no Turvo, e se estiver no Turvo, não estiver viajando, né? Que Deus abençoe todos vocês. Queridos, o Henrique, né? Henrique Severo do Turvo, irmão Henrique, Deus abençoe você, Henrique, a Jane, a sua sogra aí, Deus abençoe vocês. Nossa saudação, nosso abraço para todos vocês. Boa tarde, Catita, estamos te ouvindo aqui. Deus te abençoe sempre vocês, sempre aí, tudo de bom, é o Henrique Verme. Maravilha, irmão Henrique, Deus te ajude. E vá para a igreja hoje, Pia, vá no culto hoje, dá um jeito.
Deem no culto hoje, vai estar muito especial.

está ministrando a palavra de Deus, o meu primo, lá no culto da família hoje, tá bom, meu querido? Seja bem-vindo em nosso meio, nesta noite maravilhosa. Queridos, quero aqui dar sequência nos nomes que a gente está comentando, né? Aqui temos Mons. Sebastião da Cruz, lá do Candiabreu, Deus abençoe o senhor, Deus abençoe a sua família, Mão Nelson Rocha, lá em Jaraguá do Sul, Deus te abençoe, Deus te guarde, meu querido. Boas melhoras para você na cirurgia tua aí, tá bom? Quero agradecer irmão Walter, né? Walter é irmão da irmã Zaya, que está lá em Foz do Iguaçu participando conosco. Deus te ajude, meu filho, Deus te abençoe. Meu abraço, minha saudação. Também o Adir em Palmital, né? O Polaco lá na Comil, faz tempo que nós não vemos, mas nossa saudação ao senhor, Deus que ajude. Também nós temos a família ali na Fazendinha, a irmã Edi Cláudia, a irmã Marlene, o irmão Assir, a irmã Leni e o irmão Zébio, que também nos abençoa na programação. Deus que ajude vocês, Deus que abençoe. E já vamos para o primeiro hino. O hino é o Folha Seca com Jair Pires. Queremos oferecer ali para o irmão Gênio do DEC, que pediu, né? Para nós rodar esse hino. E para toda a sua família também isso. Os vizinhos dele, né? Que moram aí na Limeira, no quarteirão Aparecida, tem famílias aí nós ouvindo. Para todos vocês, então, esse lindo hino aí, Folha Seca com Jair Pires.

Maravilha, meus queridos. Então aí está esse lindo hino aí, né? Folha seca caída no chão. Então, que Deus nos dê graça, que Deus nos abençoe, que possamos, né, ser uma folha mesmo verdinha na presença do Senhor Jesus, adorando a Ele, né? Um homem como servo de Deus, como filho de Deus, né? Quero aqui agradecer também pastor Antônio Borges. Pastor Antônio Borges também é aquela pessoa que nos abençoa todo mês na programação. Deus que ajude o senhor, Deus que abençoe o senhor, a irmã Lourdes, a sua filha, o Alisson aí, né? Todos vocês da família, minha saudação, meu abraço. Boas melhoras para o senhor, pastor Antônio. Sempre estamos orando para o senhor, tá bom? E ele está dizendo aqui, boa tarde na paz do Senhor Jesus, presbítero Valdo. Deus abençoe sua vida, seu programa e a sua família, em nome do Senhor Jesus. Obrigado, meu querido. Obrigado, meu pastor. Deus abençoe o senhor também, tá bom? Deus ajude. Roberta Bueno, olha aí, minha parente Roberta Bueno. Está dizendo assim também aqui nas suas palavras, né? Boa tarde, na paz do senhor, pastor Valdo, pastora Castorina, um abraço. Roberta Bueno, Deise, pede oração e fez uma biópsia e crê no milagre. Maravilha! Isso mesmo, irmã Roberta. Tem que crer, tem que acreditar que o senhor é maravilhoso para entrar com providência na sua vida, na vida Deise, né? Deus pode, nesta tarde, abençoar a sua filha e que ela esteja curada já, tá bom? Deus é o maior, Deus é bom e é maravilhoso. Queridos, também nós temos o diácono, irmão Norandir, aqui de Pitanga, que também nos abençoa. Ele com a sua esposa, irmão Bimael. Deus abençoe o senhor, irmão Norandir. Deus ajude a vida do senhor. E os demais pastores aqui, nossa saudação, nosso abraço e que Deus abençoe a todos. Temos lá do Turvo também, é o Zeca, né? José Zinobre com a sua família, que também nos abençoa. Deus abençoe você, Zeca, Deus que te ajude. De repente está aí no Passa Quatro, né? Na casa da sua mãe. E eu já quero passar esse aviso aí do Passa Quatro, para todas as famílias aí do Passa Quatro. Dia 4 é um sábado à tarde, 2 horas da tarde. Nós temos culto aí na Igreja de Assembleia de Deus aí no Passa Quatro. E todas as famílias aí do Passa Quatro estão convidados para estarem aí conosco, também do Rio Pedrinho, do Pilão Velho, da Cambucica, é do Passo Grande, é do Santinho 1, Santinho 2, Fibrarte. Ô, irmão Antônio Zanata. O senhor, a irmã Niva com o irmão Antônio, lá do Ivaí, a todos vocês minha saudação. Não esqueço, o dia 4 estamos aí. Pastor João Luiz Preste, lá de Jaciaba também. A paz do senhor, irmão, estamos na escuta. Era para ter um trabalho hoje evangelístico aí no Jaciaba, com o grupo Gênesis, com o pastor Carlos Correia. Mas com certeza não deu certo, né, irmão? Devido à chuva, então não tem o trabalho. Mas que Deus abençoe o senhor e Deus que ajude vocês aí, tá bom, meus queridos? Vamos para mais um hino, já deu certo. E após esse hino, já o irmão Benjamin vai estar trazendo uma palavra. Depois nós ouviremos mais um hino e daí já a irmã Castorina com o final do programa. Vamos lá.

0: Maravilha, meus irmãos. Quero aqui também agradecer o Mário César Correia. Mário César Correia, no início do programa eu falei a respeito, Mário, da loja do irmão Toniel Reis, o Toniel Reis com a irmã Creuza. E a gente sabe que o senhor trabalha com ele, né? O Toniel Reis é benção, cada dois dias, três dias está lá em casa. Minha saudação, irmão Toniel, de repente está em casa, né? Não está para Guarapuava, está aí, mas o senhor está em casa. Deus abençoe o senhor e a sua esposa, tá bom? Deus seja na tua vida, Mário. Deus ama a tua alma, Deus ama o teu coração, tá, meu querido? Mário Correia está dizendo aqui, boa tarde, Catita, estamos na escuta do seu programa aqui no Turvo. Hoje estou na casa do meu irmão Marquinho. Ô, Marquinho, eu conheço bem, rapaz. Marquinho é meu amiguinho, a esposa dele, Anice, né? Deus que abençoe vocês aí, tá? Um abraço para ele, que Deus ajude vocês. Uma boa visita, uma boa viagem de volta, tá, Maria? Deus que te ajude. Querido, nós temos também o irmão Josimar Siqueira. O irmão Josimar Siqueira é ali da Saudade. E ele também abençoa nós na programação. E ele tem a sua autoelétrica Vulcan, trabalha com consertos de motosserra e também roçadeiras, né? Mas hoje ele está no seu trabalho, no leite, né? Está trabalhando, está lá na casa do Enéas. O Enéas também é meu amigo, é meu companheirinho. Deus abençoe você, Josimara, Carol, seus filhinhos. E também o Enéas aí com a família, tá bom? Deus abençoe vocês grandemente nesta tarde aí na Saudade. Também nós estamos com Manuel Rodrigues Costa. A paz do Senhor, Pastor Manuel. Pastor Manuel Rodrigues Costa está lá em Chapecó, Santa Catarina. É missionário lá, né? Ele com a sua esposa. Deus abençoe vocês aí, pastor. Almas para Jesus, tá, meu querido? Deus venha te dar graça, vitória, paz aí na sua igreja, tá, meu irmão? Eliezer Matos também está nós assistindo a nossa live. Paz do Senhor, irmão Valdo. Amém, meu querido. Deus abençoe você, Oséias. Deus que te ajude. Eliezer, né? Não, Oséias. Deus seja na tua vida. Vamos ouvir um áudio que temos aqui. Vamos lá, Felipe.
1: Boa tarde, pastor. Manda oração para nós, para mim, para minha família, para meus netos, oração aí. E a Eliana Chinai, Santa Isabel.
0: Da Santa Isabel, né? Maravilha, essa família aí de Santa Isabel. Deus que abençoe a senhora, Deus que ajude. Tá ali a paz do Senhor Jesus Cristo. Quero pedir oração por toda a minha família. E também quero ouvir um louvor, vai ficar tudo bem. Maravilha, Deus que ajude, Deus que abençoe. E o pastor Manuel Rodrigues Costa está dizendo, assim seja. Marcos Correia, maravilha, Marcos. Deus abençoe você, Marquinho. Lá no Turvo também está assistindo a nossa live. Queridos, são 15 minutos para as 14 horas. Neste momento, irmão Benjamin vai estar sentando aqui no meu lugar. Vai estar saudando a igreja e também deixando uma palavra. Quando ele encerrar a palavra dele, você já coloca o hino, depois já entra a irmã Castorina, tá bom?

0: Quero cumprimentar todos os amados e queridos ouvintes com uma boa tarde na paz do Senhor Jesus. E dizer desde já que é motivo de grande alegria nós estarmos aqui juntamente com o presbítero irmão Valdo nesta programação para juntos levarmos trechos da palavra do Senhor Jesus para a vida de cada ouvinte que está do outro lado do rádio nos ouvindo. Quero mandar um abração ali para meus familiares ali na Limeira, para o meu pai, para minha mãe, para minha irmã, meu cunhado, para minha filha Ana e para todos os demais que estão nos ouvindo ali na Limeira. E dizer para cada um dos ouvintes que Deus tem uma bênção para a vida de cada um de vocês. Quero estar mandando um abração ali para o Wilson do DEC que está nos ouvindo, o Miro Chafrão, o Valdeci Maltes e todos os demais ali que estão nos ouvindo, que Deus possa abençoar a vida de cada um de vocês. Eu creio que Deus tem uma palavra, Deus tem uma bênção reservada para a vida de cada um de vocês nessa tarde. Quero estar deixando um trecho da palavra do Senhor aqui para meditação sua e que o Espírito Santo possa estar iluminando nossas mentes para que nós estejamos compreendendo esta palavra aqui, que se encontra no livro de Mateus, capítulo 28, que diz assim: a ressurreição de Jesus. E no fim do sábado, quando já despontava o primeiro dia da semana, Maria Madalena e a outra Maria foram ver o sepulcro. E eis que houvera um grande terremoto, porque um anjo do Senhor, descendo do céu, chegou removendo a pedra e sentou-se sobre ela. E o seu aspecto era como um relâmpago e o seu vestido branco como a neve. E os guardas, com medo dele, ficaram muito assombrados e como mortos. Mas o anjo, respondendo, disse às mulheres: não tenhais medo, pois eu sei que buscais a Jesus que foi crucificado. Ele não está aqui, porque já ressuscitou. Como havia dito, vinde e vede o lugar onde o Senhor jazia. E depois, imediatamente, dizei aos seus discípulos que já ressuscitou dos mortos. E eis que ele vai adiante de vós para a Galiléia, ali o vereis, e eis que eu vo-lo tenho dito. Até aqui essa palavra, né, meus irmãos? Aqui nós podemos ver a ressurreição do Senhor Jesus. Quando Deus cria o ser humano, cria eu e cria você, quando Deus criou ali Adão e Eva no jardim do Éden, Deus criou o ser humano para que ele pudesse ser perfeito, para que ele pudesse viver uma vida plena, uma vida sem problemas. Ali o jardim do Éden, quando Adão e Eva foram criados, diz a palavra do Senhor Jesus que o próprio Deus descia todas as tardes ali para conversar com eles. Ali não existia morte, não existia enfermidade, não existia problema, não existia luto ali no jardim. Por quê? Porque Deus havia criado com perfeição. Ali Deus não havia deixado que entrasse maldição ali naquele lugar. Mas nós, eu e você, Adão e Eva, como seres humanos, Adão e Eva, inclinados ao pecado, porque nós somos inclinados ao pecado, nós somos mal de natureza, ali Adão e Eva deixam o pecado entrar naquele paraíso ali que eles viviam. Satanás, com toda a sua astúcia, com toda a sua ousadia ali, consegue enganar Adão e Eva para que eles comessem do fruto proibido. E ali entra o pecado naquele lugar ali. Ali, junto com o pecado, entra toda a espécie de maldição, porque o pecado atrai a maldição. Ali entra, aleluia, Jesus, tudo aquilo que nós vemos hoje nos nossos dias. Entra a morte, entra enfermidades, entra dores, entra problemas, entra brigas, discórdias, guerras. Tudo entra ali no Jardim do Éden. Porque decorrente da desobediência ali de Adão e Eva. E foi se passando os anos, passou ali milhares de anos, ali o ser humano cada vez mais em decadência, cada vez mais se afundando no pecado, cada vez o ser humano mais desobedecendo a Deus. Deus levanta várias pessoas ali, vários grandes homens, grandes mulheres de Deus. Ali Deus levanta vários profetas durante o Antigo Testamento. Deus levanta vários ali, vários grandes homens considerados como pais da fé, mas nenhum conseguiu ser perfeito, porque nós seres humanos não somos perfeitos. Então diz a palavra do Senhor que Deus chega a ponto de se arrepender de ter criado o ser humano. Não existia mais solução, não existia mais uma forma para Deus salvar o ser humano. Todos haviam dado as costas para Deus e deixado Deus, e preferindo o pecado, preferindo as coisas do mundo, preferindo as coisas que desagradavam ao Senhor. Então se levanta um homem, aleluia, Jesus, que é 100% homem e 100% Deus, o Senhor Jesus. Num diálogo com Deus lá no céu um dia, Deus dizendo: não tem mais jeito, o homem que eu criei não se volta para mim, não me obedece, não me escuta, aleluia, Jesus, eu vou destruir com essa raça. E o Senhor Jesus diz: não, Deus, eu vou descer lá no mundo, eu vou derramar meu sangue em favor dessa geração, eu vou derramar meu sangue em favor do ser humano que o Senhor criou, pois assim, eu derramando meu sangue, eu posso salvar a vida de cada um. E então o Senhor Jesus desce ao mundo no ventre de uma virgem, aleluia, Jesus, concebido pelo Espírito Santo de Deus. Ele nasce como homem aqui na face dessa terra. Ele nasceu, ele cresceu, trabalhou como carpinteiro, diz a palavra do Senhor Jesus. Ele viveu por volta de 30 anos de idade, e aos 30 anos de idade ele começa o seu ministério. Ele curou enfermos, ele ressuscitou mortos, ele abriu olhos de cegos. Aleluia, Jesus, glória a Deus. Mas quando chegou aos 33 anos de idade, que ele havia cumprido o seu ministério sobre a face dessa terra, ele precisava passar pelo último estágio do ministério que ele veio para cumprir aqui: a morte e a crucificação. O Senhor Jesus veio para derramar o sangue dele em favor da minha e da sua vida. Ele desceu do céu para que eu e você tivéssemos a oportunidade de sermos chamados de filhos do Senhor nessa tarde. Aleluia, Jesus. O Senhor Jesus, ele não mataram ao Senhor Jesus. Ele se entregou por amor a mim e a você. Imagine o tamanho desse amor que o Senhor Jesus sentia pela mim e pela sua vida. Até mesmo antes de mim nascer, até mesmo antes de você nascer, ele já nos conhecia. Aleluia, Jesus. Ele já nos chamou pelo nosso nome. Ele já sabia. E uma criança que vai nascer daqui 100 anos, daqui 1000 anos, o Senhor Jesus já conhece, e ele já derramou o sangue dele em favor daquela vida ali. Porque se ele não tivesse derramado o seu sangue, eu e você não teríamos este privilégio de estarmos aqui, de eu estar aqui diante desse microfone, levando essa mensagem para a sua vida, e nem você de estar aí do outro lado do rádio ou do outro lado desta live me ouvindo nessa programação. Aleluia, Jesus, porque a nossa carne é inclinada ao pecado. Nós somos inclinados ao pecado enquanto nós estivermos aqui neste mundo. Nós somos falhos, nós somos pecadores. Nós não conseguiríamos jamais alcançar a salvação pelas nossas obras ou pelos nossos bons feitos, ainda que nós tente fazer o melhor possível aqui na face dessa terra. Para Deus ainda é insuficiente. Mas quando nós tomamos posse deste sacrifício que o Senhor Jesus fez para a nossa vida, aí nós temos a salvação, nós temos a vida eterna. Jesus já pagou o preço por mim e por você, não precisa nós pagar nada, é só nós aceitar ele e seguir os caminhos dele. A palavra do Senhor diz que ele é a porta, aleluia, Jesus, que conduz nós ao céu, para nós ir para o céu, para nós ir, aleluia, Jesus, para o descanso eterno. Um dia é necessário nós entrar por Jesus, nós tomar posse deste sacrifício que ele fez por nós na cruz do Calvário. Ele veio para que nós tenhamos vida e vida com abundância, diz a palavra do Senhor. Ele veio para que nós, aleluia, Jesus, tivéssemos a oportunidade de sermos chamados de filhos. Aleluia. Ele morreu, ele foi crucificado, ele ficou 3 dias morto. Sabe o que ele estava fazendo durante esses 3 dias que ele estava morto? De sexta-feira, 3 horas da tarde, até domingo, 9 horas da manhã, a palavra do Senhor diz que ele desceu ao inferno. inferno, ele pisou na cabeça de Satanás, ele tomou a chave da morte e do inferno das mãos de Satanás. Aleluia, o poder está nas mãos dele. Satanás não pode fazer nada hoje no mundo sem a permissão do Senhor Jesus. Aleluia, Jesus, glória a Deus, por isso que nós devemos temer esse nome, o nome de Jesus. Diante do nome dele, as enfermidades caem por terra, os demônios caem por terra, a macumba cai por terra, a maldição cai por terra. Aleluia. Se você está me ouvindo nessa tarde, talvez passando por um problema que aos olhos humanos é impossível de ser solucionado, uma enfermidade que muitas vezes diante do médico já não tem mais jeito, uma causa na justiça que diante do advogado já não tem mais jeito, aleluia Jesus, um problema psicológico que para você não tem mais jeito, aleluia, mas Deus me trouxe aqui nessa tarde para te dizer, para você ainda tem jeito, existe um lugar, existe um caminho, existe uma porta que para você tem jeito. Qual que é a porta? Chama-se Jesus Cristo Nazareno, ele que derramou seu sangue, desceu as profundezas do inferno, pisou na cabeça de Satanás, tomou a chave e hoje ele está vivo no nosso meio, ele está vivo aqui nesse estúdio que nós estamos aqui, ele está vivo aí no seu lar, você que ligou este rádio, aleluia, você deu legalidade para que ele entrasse aí no seu lar agora, e ele pode transformar a sua vida, ele pode mudar a sua história nessa tarde, ele pode curar esta enfermidade que tem assolado a sua vida nessa tarde. Aleluia, Jesus, porque se ele está vivo, ele nos ouve, ele nos vê, ele nos contempla, aleluia, Jesus, ele está me contemplando aqui neste lugar, ele está contemplando você aí do outro lado do rádio, aleluia, Jesus, glória a Deus. A palavra do Senhor diz no livro de Salmos que se nós descer nas profundezas dos mares, lá está os olhos do Senhor. Se nós subir nas alturas, lá está os olhos do Senhor. Se nós cavar um buraco na terra e se enterrar, lá está os olhos do Senhor, nos contemplando, nos vendo, porque ele está vivo, aleluia. Nós não estamos aqui pregando um Jesus morto, como muitos dizem. Não estamos aqui pregando um Jesus derrotado lá na cruz, não. Nós estamos aqui pregando um Jesus vivo, um Jesus que te abraça nessa tarde, um Jesus que te tira, aleluia, dessa situação difícil que você está. Só basta você crer. Talvez você esteja se perguntando neste momento, mas como que eu faço para acessar a este Jesus? Como que eu faço para acessar esse sacrifício que o Senhor Jesus pagou por mim? É pela fé. É só basta você crer. Não precisa você estar num lugar específico, não precisa você estar, aleluia, Jesus, glória a Deus, lá num lugar específico, basta ir no seu lar, aí no seu estabelecimento comercial, no seu carro, onde você está me ouvindo, você parar para ouvir esta palavra, você crer nesse Jesus. Basta ir, pode ser até lá no meio do mato, lá na cidade, num apartamento, seja no lugar que for, se você dobrar o joelho e você clamar este Jesus, ele está te ouvindo, ele está te contemplando, aleluia. E se você crer, ele pode operar um milagre na sua vida nessa tarde e mudar a história que você está passando. Aleluia, Jesus, ele tem vida plena para nos dar, ele tem vida, milagres para entregar para nós, ele tem cura, ele tem solução para teus problemas e acima de tudo, ele quer nos levar para morar no céu juntamente com ele. Porque aqui tudo vai passar, esse corpo de carne e osso aqui que nós temos um dia vai voltar para o pó, aleluia, Jesus, mas o Espírito que habita dentro de nós vai voltar para Deus. Aleluia, e ali vai ser julgado se nós, enquanto nós estivermos aqui dentro desse corpo de carne e osso, se nós aceitamos a esse Jesus, se nós seguimos o caminho dele, se nós trilhamos os caminhos que ele nos ensinou. Então fica esta palavra aqui para reflexão. Eu não posso me estender muito aqui, que tem a irmã Casturina que também já vai ministrar a palavra e está orando em favor de nossas vidas, mas que você possa refletir nessas simples e humildes palavras, que você possa dar ouvido a esses hinos, a essas orações, a esta palavra que foi ministrada aqui e que você possa, aleluia Jesus, tomar posse desse sacrifício que o Senhor Jesus já pagou por nós através da fé. que Deus possa abençoar ricamente a vida de cada um. Eu vou estar aqui passando, voltando a palavra para o presbítero irmão Valdo, que vai estar dando continuidade, e você fique com essa palavra no seu coração. Medite, aleluia Jesus, glória a Deus, que o Senhor Jesus vai trabalhar na sua vida e você vai ser ricamente abençoado em nome de Jesus.
1: Maravilha, querido, aí está essa palavra poderosa e maravilhosa que falou aos nossos corações. Quero aqui agradecer a irmã Célia Regina. Irmã Célia está lá no Turvo, esposa do irmão Celso, está participando da nossa live. Deus que abençoe a senhora, Deus que ajude a senhora, irmã, tá? Marquinhos Correia, Marcos Correia, boa tarde, Catita aqui. Que Deus te abençoe, o senhor e a sua família. Amém, meu querido. Oreis por nós, Marquinhos. Odair Mendes. Odair Mendes também está participando da nossa live. E a Zenaide Suete também está assistindo a nossa live. Deus que abençoe a senhora, Deus que ajude aonde a senhora está nesta tarde. E também nós temos aqui um áudio do nosso irmão lá da Borboleta Abaixo, Valdecir, né? Vamos ouvir.
2: Este irmão Osvaldo, aqui é a irmã Vilma de Santa Regina. Eu peço oração para mim, para o meu esposo, para a minha família, para nós. Peço um louvor com Crente e a Palmeira, com Deus abençoe.
1: Deixa eu ouvir de novo.
2: Pai do Senhor Jesus, irmão Osvaldo, aqui é a irmã Vilma de Santa Regina. Eu peço oração para mim, para meu esposo, para minha família, para nós. É um louvor com Crente e a Palmeira, com
1: Maravilha, minha irmã, maravilha. Deus abençoe a senhora, irmãozinha. Deus que ajude a senhora, obrigado pelo seu áudio. E nós podendo, nós vamos ainda rodar, né? São 14 horas e 1 minuto. Vamos ouvir partes e mais um hino. E daí, na sequência, nós já ouvimos a irmã Castolina, ela vai ministrar e pregar a palavra do Senhor, vai ministrar a palavra de Deus e orar. Depois a gente volta dando o encerramento do programa. Vamos ouvir o hino.

0: Maravilha, aí vai ficar tudo bem. Basta você crer, basta você confiar que tudo vai ficar tudo maravilha. Meus queridos, quero agradecer também meu filho Eliel, que está também assistindo a nossa live lá em sua casa, juntamente com a minha nora Daniela e as minhas netas. Minha saudação, meu abraço a você, filho, tá bom? E nós temos mais um áudio aqui, nós vamos ouvir esse áudio nesse momento.
1: Oi, bom dia, tudo bem?
0: Acho que não era para nós isso aí. Maravilha, neste momento eu quero reforçar o aviso do culto que vamos ter hoje lá no Turvo, na Igreja Evangélica Assembleia de Deus, culto unificado das irmãs do Circo da Oração e também do grupo de jovem Fonte de Adoração. Vai estar ministrando a palavra de Deus o meu primo Emiliano, ali da cidade de Guarapuava. Então, queridos, não percam esse culto, estejam lá conosco hoje à noite. Quero agradecer ao seu Bussetti, ao seu Schuber, lá do Arvoredo. Deus abençoe o senhor, Deus abençoe a sua esposa, dona Marlene, seu filho e a sua filha e netos aí, tá bom, meu querido? Deus seja na tua vida. Muito obrigado por estar assistindo a nossa live aí nesta tarde. Pois bem, já ouvimos partes da palavra de Deus pelo presbítero irmão Benjamin. Agora, nesse momento, são 14 horas e 7 minutos. Vamos passar a ouvir a minha esposa, que vai estar também ministrando a palavra de Deus e orando por todos vocês, tá bom, meus queridos? Faz hora que ela, uns dois meses, que ela não comparece no programa, então hoje nós vamos deixar esse espaço de 25 minutos para ela ministrar e orar aqui na programação. Irmã Casturina, com a palavra.
2: Paz do Senhor Jesus. Quero dizer para os irmãos que para mim é motivo de alegria demais esta vez nós estar aqui junto a essa rádio, né? Junto ao teu lar, junto com a tua família, aquele que está nos ouvindo nessa tarde. Que Deus abençoe. Abençoe que se guarde as palavras que já o irmão Benjamin já falou, já pregou. Eu quero dizer para vocês, para mim é um motivo de alegria de ver ele aqui falando de Jesus, a família dele ali servindo a Jesus. Esse é nosso intuito, gente. A Bíblia nos fala que ovelha gera ovelha, né? E tenha certeza que o irmão Benjamin tem corrido atrás das almas. E é o que nós temos que fazer. É última zona na face da terra. Hoje nós estávamos falando agora há pouco ali na frente. Quantas pessoas lá onde deu esse terremoto, muitos estavam preparados e muitos foi pegado desapreparado. Ali dá para dizer assim que se cumpriu duas coisas numa vez só, né? Sobre aquela parte ali que fala das 10 virgens, né? Quantos ali teve encontro com Deus? E quantos ali ficou de lado? E eu te convido, meu amigo, meu irmão, vamos chegar mais pertinho de Jesus. É só Ele que pode nos dar graça e nos dar vitória para cada dia mais pertinho dEle nós chegar. Você está triste? Levanta a tua cabeça e comece a glorificar. A hora que você quer deixar a tristeza, você comece a cantar um hino, né? Se for possível, um corinho, né? Aquele que diz, levantei minhas mãos para glorificar e exaltar o nome do Senhor. Você já começa a se alegrar. A tristeza vai saindo. Aonde Jesus chega, a tristeza vai embora. A sua alegria e paz, tranquilidade, encontra nele. Outro lugar você não encontra. Porque ele disse, eu sou o caminho. Eu sou a verdade. Eu sou a vida. E ninguém vai ao Pai a não ser por mim. Não tem outro escape. O caminho é Ele. E lá, o aqui, né? São João 3, verso 16, nos diz que Deus enviou o seu filho amado para que fosse morrer na cruz do Calvário. Trocou e deu seu filho para vir para nós salvar, para nós libertar. Deus enviou o filho dele a esse mundo. São João 3,16. Eu quero dizer para vocês, vale a pena? Vale a pena você se entregar a ele de corpo e alma. Eu não sei aonde você está. Eu só sei que o meu Deus está ouvindo as tuas orações. Você está clamando e perguntando a ele, será que Deus está me ouvindo? Eu tenho orado. Eu tenho buscado. Será que ele está me ouvindo? Ele está ouvindo as tuas orações. Mas não adianta nós orar e ficar murmurando. Então vamos orar e entregar nas mãos dele e deixar, porque a obra é ele quem faz, né? Ele faz a obra na hora dele, não é na minha hora, não é na tua hora, é na hora dele. É, mas irmão, não aguento mais a luta minha está pesada, eu não suporto mais. Ele nunca nos dá cruz que nós não possamos carregar, porque a mais pesada ele carregou por mim, por você. A cruz mais pesada foi ele quem levou para nós trazer alegria, né? Olhe para o Calvário. Olhe para o Calvário, lá onde ele foi pisoteado, né? Eu posso dizer pisoteado, né? Ele carregou aquela cruz. Ele caiu com aquela cruz. Cirineu foi ajudar ele a carregar aquela cruz. Até que, o que ele fez? Ele chegou ao fim. Ali fizeram aquela cruz. E ali colocaram ele deitado sobre aquela cruz, né? Deitado enquanto estavam pregando seus pés e as suas mãos. Foi pregado. Sua cabeça, uma coroa de espinho. E me diga o sofrimento que ele sentiu nas suas mãos. Irmãos, quando levantaram aquela cruz, parece que eu vejo a carne dele rasgando ali, com o peso que ele estava carregando em mim e em você. Seus pés, não basta isso, furaram o seu lado. Ele passou tudo isso por nós, e você, eu, qualquer um de nós, por qualquer coisinha, ficamos resmungando. Por qualquer dorzinha que nós temos, nós estamos reclamando. Mas ele sofreu por mim, por você. E ele disse, eu sou o caminho. Eu sou a verdade. Eu sou a vida. E ninguém vai ao Pai a não ser por ele. Por que que Deus enviou seu filho em morrer neste mundo? Para que o povo fosse salvo por ele. Quem morreu nessa cruz lá foi Jesus de Nazaré. Aquele homem que sofreu, ou aliás, Maria sofreu com ele, né? Carregando, fugindo, porque queria dar fim nele. Mas não era como eles queriam, era como o Pai o desejaria. Até que ele completou a sua idade, trabalhou, ele trabalhou com José, o seu padrasto, trabalhou com José ali de carpinteiro, saiu pregar o evangelho do seu pai. E eu quero dizer, o que você tem feito? O que você tem feito a obra de Deus? Às vezes, te convida o pai da igreja e diz assim, eu vou amanhã. A casa minha é o meu, a igreja do Senhor somos nós, sim, eu concordo com você. A igreja é você, é eu. Mas ele deixou um lugar para nós congregar, né? Se reunir. Ele não mandou os discípulos se reunir lá em Jerusalém? Por que que ele mandou se reunir? Para louvar, para adorar a ele. Com que tipo que você tem adorado ele? De que maneira que você tem adorado ele? Às vezes, irmãos, eu sempre digo que é tão fácil para nós queimar alguém, falar mal de alguém, Mas não é fácil para nós chegar naquela pessoa e dizer para ele assim: me perdoa, eu errei. Eu errei. Me peça perdão. Um dia, aliás, uma vez eu fiquei sem ser. Acho que uns 3 meses eu fiquei sem ser. Eu me disciplinando sozinho ali, eu vi que não tinha condições de tomar ser. Aí mudou um pastor pro turvo e eu cheguei até ele. Falei, preciso falar com o senhor. Aí foi na minha casa. Aí ele falou pra mim assim: irmã, me fala, pastor. Ele ficava olhando em mim, irmã, digo, o que o senhor quer falar? Comigo o senhor não fala. O senhor quer perguntar a mim se eu tenho condições de pedir perdão pra igreja? Sim, pastor, eu tenho. Se é isso que o senhor tá pensando, eu tenho. Aí eu disse pra ele: 100 vezes você pedir perdão do que você parar no inferno. Porque a confusão, a contenda é de Satanás. Ele faz tudo para confundir. Tudo para você pecar, murmurar. E o murmurador lá também, lá não tem lugar. Fingimento vai ficar do lado de fora. Eu quero dizer para vocês assim, de uma maneira assim, que quando nós levantamos as nossas mãos, ele mudou a nossa vida. Nós somos uma nova pessoa. Como nova? Nós servimos o rei. Dois rei. Senhor dos senhor. Então nós somos o quê? Filho do rei. Com muito orgulho nós podemos falar, somos, porque nós servimos ele. Nós adoramos a ele. E nós vamos morar com ele. Mas se nós permanecer na graça. É, mas pecamos, somos pecadores, sim, meus irmãos. Somos. Mas se arrependemos. Tem que ser arrependido. Tem que se renovar todo dia. Ah, mas eu tenho 40, 50 anos de crente, não importa. Importa que você esteja com a tua vida em ordem com o Senhor. Porque nós não sabemos o dia de amanhã. Não pertence a nós. Pertence a Ele. E Ele mesmo disse que a hora que Jesus vai vir buscar a igreja, nem o filho sabe. Nem o filho dele, que é Jesus, não sabe. Ele vai dizer assim: filho, vai buscar a minha amada, que eu tenho comprado com o teu sangue, lá na cruz do Calvário. Amém. Irmãos amados, temos que permanecer na graça. Temos que ser fiel, na alegria, como se diz, na dor. Eu não tenho corpo se está doente. Eu não tenho, não. Ele não tem culpa se está faltando alguma coisa na tua casa. Porque ele disse na sua palavra: com o justo não mendigaria o pão. Se você está necessitado, dá uma olhada para você mesmo e pergunta: Jesus, no que eu errei? Tem misericórdia. E ele tem misericórdia. Ele é misericordioso. Tem um hino aí que fala que ele é advogado. Hoje ele é advogado. Para te perdoar, para você voltar depressa para a igreja, ele te perdoar, ele te purificar de novo, você adorar Deus como você adorava antigamente. Você deixou tudo de lado. É, mas na minha casa está assim, assim. Pois é, né? Deixa ele entrar na tua casa, deixa ele entrar no teu coração, deixa ele mexer com o teu coração nessa tarde, porque ele te ama. Se ele chegou até você que está parado, estacionado, mas eu não posso ir lá, eu não gosto de fulano. Não, isso não é você que não gosta. Satanás põe na tua cabeça e você acredita. Crama pelo sangue do Cordeiro, crama pelo nome de Jesus e chega lá. Aquela pessoa que você não pode ir com o rosto dele, com o jeitinho dele, dá um abraço nele, mas abraçar sim. Dá um abraço e aperta ele e diz pra ele assim: eu te amo. Eita, aramaciaramá. É lindo servir a Deus, irmão. É lindo andar na presença dele. Porque com ele não tem tristeza, não. Porque nós sabemos que aqui é a luta, aqui é a fadiga e a canseira, a dor. Mas nós vamos chegar no lugar que não vai ter mais dor. Nós vamos chegar neste lugar que não vai ter mais canseira. Aquela doença que às vezes diz assim, mas não tem mais jeito. Para ele tem. Ele é teu doutor nessa tarde. Se você dar lado, escutar e crer nele. Para o meu Jesus, não tem tipo de tumor, não. Ele cura. Ele é o Deus que salva. É o Deus que cura. E é o Deus que batiza no Espírito Santo. E tem mais uma e te leva para o céu.

0: somos nós, né? Quem somos nós na presença desse Jesus? Se nós permanecer na graça, firme, Ele vai usar nós nas suas mãos. Porque Ele diz de nós, nós descemos na olaria de Jeová. Nós aprendemos a andar na presença dEle. Não só crente dentro da igreja, nós temos que ser crente dentro da igreja, dentro do nosso lar. Aonde nós passar, nós temos que ser luz da terra, deste mundo aí fora. Temos que brilhar. E esse brilho vem da onde? Vem do Senhor. Aleluia. É Ele. Alguém me ligou, falou comigo esses dias: o que que você tem que você é diferente? Eu tenho Jesus. Se você não tem, abraço com Ele, porque Ele é o nosso refúgio. É Ele que faz o teu rosto brilhar. É Ele que diz assim que você é luz. Se você é luz, você brilha. Não é um brilho aí que você passa uma água no rosto, né? Cai tudo aquela máscara que você passou. Cai tudo aquilo que se embelezou. Achou que ficou bonita. Achou que ficou linda. Mas só se achou. Passou uma água, mortiu o que você era. Então peça o brilho para Ele. Esse brilho dEle permanece. Esse brilho dEle, Ele quer em cada um dos filhos dEle. Ele quer ver a diferença. Ele quer ver se você está ligada na oliveira verdadeira, que é Ele. Ele diz que Ele é tudo para nós. E eu tenho que Ele é tudo para mim. E tudo para os meus irmãos, aquele que crê. E Ele diz assim: amais uns aos outros como a ti mesmo. Esse dia um irmão citou não sentar na roda dos escarnecedores. Mas não é para se beber lá junto. Não é para você ir jogar lá. Mas sim, vá lá, chegue lá e entregue a palavra. E comece, não precisa você gritar lá. Fala com Deus. Tira ele daí. Tira ela daí. Tem muita coisa que Ele nos ensina. Nós falar em silêncio. Não precisa falar. Eu tenho uma irmã. Vou citar o nome dela aqui daqui a pouco, né? E eu fui na casa dela. A família dela tá aqui. Aí olhei para ela, ela falou que ela ia marcar o salão, que ela precisava de arrumar o cabelo dela, porque tava pegando no seu pescoço aquele cabelo. Aí eu abri a boca e fui falar com ela. Mas quando eu fui falar com ela, Deus falou comigo: deixa eu falar. Deixa eu falar. Rabasti Yarama. E quando Deus fala, é melhor do que nós falar. Quando Deus fala, a pessoa fica ali emocionada na presença dEle, porque sente a presença dEle. Você sente a presença de Deus quando Deus fala contigo? E quando foi ali pelas 7 horas da manhã, tocou o telefone. A irmã ligando para mim, o que Deus tinha mostrado para ela. Então eu digo, é só basta nós querer pedir para Ele. Não demorou, não. A irmã não chegou aí no salão, não. Deus falou antes. Por quê? Porque Deus nos capacita. Ele tem ciúme de você. Ele não quer que você peque. Ele não quer que você faça aquilo que te impede as bênçãos dEle. Quer ter vitória, quer ter bênção, anda na presença de Deus. Alguém pode pensar assim, já pensaram, né? Mas como é que pode? Ela tá doente. Mas nós temos. Eu posso estar doente, mas eu deixo a doença de lado e sirvo o meu Jesus.
1: Aleluia.
0: Porque se Ele me curar, Ele é o meu Deus. Se Ele não me curar, Ele é meu Deus do mesmo jeito. Porque Ele está comigo na dor. Ele está comigo na alegria. Ele está comigo em tudo. E está com você aí, meu irmão, meu amigo. Se olha para você, mas eu não sou nada. Porque você não tem Ele. Se você tiver coragem. Se você tiver coragem de levantar a tua mão, o reconciliar com o Senhor, ou você orar conosco agora, Ele pode escrever teu nome no livro da vida.
1: É Deus.
0: E você ser cidadão do quê? Do céu. Você veja bem.

0: Isso é lindo. Porque lá você vai caminhar por cima daquelas ruas de ouro. Olha, não tem explicação. Lá tua veste não tem que estar branco como a neve. Não pode ser dessa manchada. É a noiva do cordeiro que ele vai vir buscar. E essa noiva tem que estar preparada para esse encontro. Não é de qualquer jeito que ele vai nos levar. Se nós brincar, ficamos que nem as nécias. Ficamos sem o óleo a hora que ele chegar. Não temos óleo nas vasilhas. Coração triste abatido. A luta te deixa mais aí. E ali se entrega. E Satanás fica dando pulo na tua frente. Aí, eu tô vencendo ele. Eu tô vencendo ela. Não deixa ele vencer você. Manda ele embora. Glorifica, exalta o nome dele. Porque só ele merece toda a honra e toda a glória. Pode gemer de dor, mas ele está do teu lado. Diz para você, filho, filha, só mais um pouquinho. A vitória logo vem. Quer vitória? Peça para ele. Está sofrendo? Peça para ele. Não tem mais jeito? Peça para ele. Ele é teu dono. Ele te comprou por um bom preço. Mas dê lugar para ele. Neste momento eu te convido. Você que está triste, diz que nada mais tem jeito na tua vida, não tem solução. A solução é ele. Ele disse, eu sou o caminho. Eu sou a verdade. Eu sou a vida. E ninguém vai ao Pai a não ser por mim. Não adianta nós campear outro recurso que não tem. É ele. Por que que é ele? Porque ele que trocou a vida dele por nós. Você veja bem, Maria Madalena e a mãe dele, outra Maria, foram no túmulo. Chegaram no túmulo, olharam lá. O anjo sentado sobre aquela pedra que tinha rodado ali. Tinha arredado ali. Olharam lá dentro e que dele, meu Senhor. Perguntam, né, se, por que que se deixou, deixou Jesus aonde? Aonde se deixou ele? Olhem para você agora. Será que ele está? Teu corpo está como aquele túmulo vazio? Que é porque ele é tua caixa do teu corpo, é a casa do Espírito Santo fazer morada. Ele mora nas nossas vidas. Ele não é qualquer, não. Ele é Rei do Rei, Senhor do Senhor. Não tem outro acima dele, não. Pode ser até presidente que for lá. Não tem nada. É ele. É ele que administra a minha vida. É ele que administra a tua vida. Mas o que que eu tenho que fazer? Aceita ele como teu salvador. Você tem corrido de um lado para outro nessa cidade. Você corre, corre, corre, não está encontrando a solução. Parece que você está num vazio tremendo. E você vai para o teu trabalho. Lá você está vazio. E você não sabe o que está faltando. Eu estou te oferecendo hoje o que está faltando para você. É Jesus na tua vida. Deixa ele entrar. Ali a pouco, o anjo perguntou, o que busca, mulher? O que fizeram com meu Senhor? Ele disse, ele já ressuscitou. Oh, glória! Deixa Jesus ressuscitar no teu coração nessa tarde. Deixa ele agir na tua vida. Coisa mais linda se você deixar. Ele não quer teu dinheiro, não. Ele não quer nada seu. Ele quer somente te abençoar, tirar essa tristeza do teu coração. Você sabe aonde encontra a salvação? É nele. Então eu te digo, amigo, desce depressa do lugar que você está. Levanta a tua mão. Eu não estou pregando placa de igreja aqui, estou falando de Jesus. E aceita Jesus como teu salvador, como teu libertador, mas se entrega totalmente a ele. Você vai sentir uma alegria diferente. Você vai sentir uma paz diferente. Você pode ser o homem mais rico dessa cidade, mas tá faltando esse algo aí. E esse algo é ele. Você vai passar a eternidade aonde? Se você partir para a eternidade hoje, aonde você vai passar a eternidade? Eu te convido, amigo. Eu sei que você é um cidadão. Eu sei que você é um doutor. E ainda tem mais uma. Você já leu a Bíblia, já releu a Bíblia e está desta maneira. E é contigo mesmo que Deus está falando. E eu te peço, ore conosco. Eu vou orar agora, porque a hora já nos manda nós parar. Eu vou orar agora, ore comigo. E após, procura uma igreja e tenha coragem de vir aqui testemunhar, para você ver o que, que Deus faz na vida do cidadão. Você vai ser cidadão duas vezes. Você é cidadão aqui, mas você é cidadão dos céus. Você vai marchar, você vai falar desse Jesus ainda. E vamos orar. Senhor meu Deus, meu Pai, mais uma vez eu estou na tua presença neste dia. E eu te peço, eu não sei aonde está esse senhor. Eu não sei se é advogado. Eu não sei se é um doutor, que é só sem dizer. Escreve o nome dessa pessoa no livro da vida, Pai. Dá graça a ele, Pai. Abençoa, Pai, de uma tal maneira agora, Pai, que ele sinta a tua presença. Que ele sinta a ti, Senhor. Porque somente o Senhor pode fazer isso. É uma alma que está gemendo aí. É uma alma que está gemendo dentro dessa pessoa e está sentindo esse vazio. E eu não sei. Eu não sei quantos dias de vida essa pessoa tem. Eu só sei que o que o Senhor falou para mim, estou falando aqui, Pai. E muito obrigado, meu Deus. Essa pessoa que está doente, Pai, o Senhor pode curar, se o Senhor quiser, nessa tarde. O Senhor pode libertar esta pessoa, Pai, que está sentindo uma fraqueza tão profunda, Pai. Uma fraqueza que tomou conta. Eu não sei que doença é essa, Pai, mas toca nessa pessoa também, Pai. O Senhor é o doutor, pode curar, pode libertar, pode transformar essa pessoa, Pai, mostrando para ela que tu és o Deus que salva, tu és o Deus que cura, liberta e transforma esta vida, Pai. Agora te peço, Pai, também, cada um que está orando conosco, Pai, dai da tua graça. Olha para a mão, volta lá em Foz do Iguaçu, Pai, está este homem que não perde esse programa aqui, Pai. Abençoa ele, a sua família, Pai. Senhor, tem misericórdia. Olha para a Zaina, Pai. Quanto tempo faz, Pai, que nós não vemos ela, Pai. Senhor, prepara o meio de nós se encontrar. Prepara, Pai, porque só tu pode preparar. Eu não posso correr atrás. Senhor, conhece todas as coisas. Conhece a vida da tua filha. Conhece também os seus filhos, os seus netos. Abençoa cada um também dos seus irmãos, Pai. Cada um desta família, Pai, que através dela, Pai, que nós estamos levando esta palavra aqui, Pai. Pai amado, agora eu te peço, olha pelo menino que está conosco aqui. Olha para o Monvaldo que está aqui, para mim, Senhor. O irmão Milton que está aqui, Senhor. Também o irmão Benjamin que está aqui. Olha para a filhinha dele. Olha para o irmão Josefa. Olha para aquela família que está lá também. Olha também com teu olhar de misericórdia para a mãe Benir, com seu esposo. E aqui está seu filho, Pai. Nós abençoando, nós ajudando a levar a tua palavra. Agora eu te peço, Pai, entra ali naquele hospital. Tem alguém que está no celular agora, Pai. Toca nessa vida lá, Pai. Que um dia venha testemunhar. Que venha aqui para glorificar, exaltar o teu nome. Agora eu te peço. Abençoa nós. Como o Senhor nós trouxe de lá do turbo até aqui. Leva nós, Pai. É o que eu te peço e já te agradeço. Em nome de Jesus, amém. Já bateu o dedinho aí, né?
1: Amém. Maravilha. Queremos aqui agradecer irmão Walter, que aí participou. A Sirlene. Também o nosso primo Gerson Legário. Já vamos despedindo aqui. Passamos 6 minutos do horário. Mas agradecemos todos vocês, agradecemos a dona Zaya, e não desligue o teu rádio, que já vem aí o programa da Igreja Poder Mundial do Poder de Deus. Já vem aí o pastor com a palavra, com o seu programa e vai ser bênção. Deus que ajude. 14 horas e 37 minutinhos, estamos encerrando o programa no nome de Jesus. Tchauzinho, tchauzinho.

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2: Qual o seu nome?
3: Jeane.
2: Veio de onde?
3: Presidente Pitácio, São Paulo.
2: Por favor.
3: Meu filho ficou 28 dias em coma, entubado, com
2: pneumonia
3: grave.
2: Jesus.
3: Covid-19.
2: Aquela foto ali é dele? Ele está chorando, é o papai? Ô, papai, você está. Está impactado, né, papai?
3: Pedi oração do senhor, orar na foto dele.
2: Ô, papai, deixa eu falar com o papai.
4: Sim, eu posso.
2: O seu bebê estava em coma?
4: Eu fiquei com ele.
2: É? Em coma.
4: Uhum.
2: E o coraçãozinho, papai? Doía demais, né?
4: Eu estava tentando ser forte, mas só acreditando em Deus.
2: Não consegue, né?
4: Mas eu já conheci a obra e a minha tia veio aqui e o senhor tocou na foto no celular.
2: Qual o seu nome, filhinho?
5: Noêmia.
2: Você mora onde, mãe?
5: Eu moro aqui em São Paulo, apóstolo.
2: Por que você está chorando? Você é parente dela?
5: Eu sou tia, apóstolo.
2: O que você fez?
5: Apóstolo, quando a mãe dela, é minha irmã, mandou os primeiros áudios que ele foi para o hospital, que ele estava com febre, isso foi aumentando, até ele ir para a UTI.
2: Entrou em coma.
5: É, apóstolo, ele chegou lá, ele estava com pneumonia, com Covid, pegou 100% do pulmão dele.
2: Hã?
5: 100%, órgãos, apóstolo.
2: Peraí.
5: Ele pegou.
2: Peraí, 80% mata, 90% mata. Ele 100%?
5: Ele morreu, apóstolo.
6: Foi pra me despedir do meu filho.
4: Ele morreu, apóstolo.
2: Como é que é, filho?
4: Ele morreu, apóstolo.
5: Ele morreu, apóstolo.
4: As médicas chegou e falou assim, pai, chama as famílias que eu vou desligar os aparelhos.
2: Meu pai.
5: Após a saturação dele, caiu pra 41. O outro, como chama?
2: O médico falou que não tinha jeito mais.
5: A plaqueta, apóstolo, 150
2: mil. Fala, minha mãe.
5: Caiu para 10 mil.
6: Quando eu cheguei na porta da UTI, a médica falou assim, mãe, você é a mãe do Daniel? Aí eu falei, sou a doutora. Ela falou assim, mãe, o seu filho ressuscitou. Eu não sei quem orou, quem foi a igreja, quem foi o povo. Ele ressuscitou. Ele falou isso. A gente tem um grupo dos médicos no WhatsApp. A única coisa que os médicos falam é sobre esse milagre. Tem Presidente Prudente no Hospital Fala. Regional.
4: Nós fomos lá com
2: o
4: bicho.
2: O que você fez? Já te tinha falado.
4: A titia.
5: Eu peguei, apóstolo. Eu estava dormindo aqui no altar. Aí, era aquela campanha que o senhor estava fazendo no final do ano, dormindo aqui, apóstolo. Eu saí da minha casa, eu falei, senhor, sábado para domingo o apóstolo vai dormir no altar. Se o senhor sustentar essa criança com vida, até eu chegar lá no sábado para dormir, porque é para te glorificar. E eu vou contar esse testemunho. Eu fiquei aqui, apóstolo, para dormir, não tinha como vir passar para cá. Quando foi uma certa hora, o senhor chamou uma mãe que estava com uma criança para o senhor abraçar. Ficou uma brechinha, apóstolo, eu corri aqui. Eu pedi naquela beira ali, coloquei essa foto aqui, o senhor tocou. Quando tocou, a saturação subiu, tudo voltou ao normal, apóstolo. Foi o Deus da sua vida, o Deus da minha vida, desse ministério que eu vejo, eu moro aqui. E eu sei o que Deus faz nesse lugar, apóstolo. Eu amo o senhor e eu estou de pé porque eu sirvo o Deus que o senhor me apresentou. Glória a Deus, apóstolo, que lindo. Tem conversa aqui, apóstolo, da médica, do início ao fim, a minha irmã chorando, pedindo, implorando. Eu falei, Jesus vai dar vida, aí tem vida. E Deus fez um milagre, apóstolo. O Senhor da tua vida, o Deus da tua vida, curou, ressuscitou ele, apóstolo. E ele está aqui, apóstolo. Ele perdeu, apóstolo, 10 quilos. Ele não tinha musculação. Ele colocaram ele de bruxo para tentar o oxigênio entrar no pulmão
2: dele. Ele anda?
5: Anda, apóstolo. Deu derrame no cérebro e no estômago.
4: Falou que não ia andar mais porque atingiu todos os órgãos dele. Aqui, ele anda, ele corre, nessa joga a bola.
2: Ele poderia ter falência aqui, múltipla.
4: Isso.
6: Essa foto foi na minha casa que a fisioterapeuta falou para mim, mãe, o neurologista falou assim, mãe, Jesus, a senhora tem que estar preparada porque eu não sei se seu filho vai andar mais. Eu falei, meu Deus, vai ressuscitar o meu filho e vai fazer a obra completa. 2 meses de fisioterapia, ele começou a andar.
3: Eu sei o tanto que eu chorei.
2: Fica de pé, igreja, glorifica.

0: estava lá na minha cama, eu falei assim: Senhor, Pai, o Deus que estava na voz do Valdemir, cura meu filho. Não tenho fé, Senhor, mas ele sempre falou que se não tivesse fé, vai pela fé dele.
1: É que ela estava sem fé, ela falou assim: pela fé do apóstolo, porque ele falou: se eu não tiver fé, venha pela minha fé que vai
2: Quem
1: acontecer o
2: falou isso?
1: milagre. Ela falou na oração dela,
2: Ela que
1: pediu.
2: falou, venha pela minha fé.
1: Ela pediu, não, pela
0: quilômetros.
2: Quem
1: sua
2: falou
1: fé.
2: isso aí?
0: Eu falei.
2: Não, quem foi que eu já falei, venha pela minha fé?
0: O Senhor.
2: Eu falo todo dia.
0: É, todo dia, apóstolo.
2: Eu não brinco de ter fé, eu
1: Tá,
2: tenho
1: eu
2: fé.
1: creio na fé que o Senhor tem, apóstolo.
2: Eu não brinco de ter fé, não. Eu estou desafiando o inferno. É desse jeito.
0: Aposto, a Santa Casa da minha cidade, toda a cidade, toda a região de Prudente, até os bombeiros de Prudente fizeram campanha de doação de sangue para o meu filho. Pode
2: mostra
0: ligar
2: aí.
0: Na Santa Casa de Prudente
2: para de balançar e mostra na câmera isso aí.
0: Aqui, ó. Olha o emblema da Santa Casa.
2: Tão
0: aqui,
2: grave era a situação, filho.
3: É, aposto, e nós já cantamos testemunho presente Prudente lá com o Bispo Washington.
0: Contamos.
3: Que no dia que eu estava lá dentro, foi umas 4 horas da tarde. Que
2: como
3: eu
2: é que
3: dei...
2: é seu nome?
3: Meu nome é Diogo.
2: Diogo?
3: Isso.
2: Deixa eu ver se eu lembro dele. Ô, Diogo, conta aí, o que Deus fez na vida do seu filho? É esse mesmo? É esse mesmo?
0: Foi o Bispo.
2: Você sorriu agora, né? Ele é abençoado, né?
0: Na sexta-feira, após que ele viu, eu ia despedir do meu filho, o bispo veio no corredor.
2: Ele fez o primeiro, ele é pedreiro. É. Ele fez o primeiro altar desse ministério.
0: E ele falou,
2: em...
0: mãe.
2: Sorocaba.
0: Ele falou, mãe, eu fui na Igreja Mundial lá em Prudente, eu fui de conto com ele, eu falei, achei que era ele o pastor e ele era o bispo. Aí ele falou assim, mãe, isso era na sexta-feira. Ele falou, depois de 28 dias já entubado, ele falou assim, mãe, essa semana você vai ouvir a resposta da alta do teu filho. Quando foi no domingo, a gente nem imaginava, nem tava, achava que ia ficar um pouco mais dia. Quando foi no domingo, minha cunhada que estava dentro da UTI com ele, falou assim, ligou pra gente, e falou, Jeane, terça-feira, no domingo, na terça-feira, a gente vai para a enfermaria.
2: É.
3: Ô,
2: mãezinha.
3: O que foi mais interessante...
2: Quanto é que vale isso, mãezinha, esse milagre?
0: Tem.
2: Hein?
0: Não sei.
2: Quero ver falar mal dessa obra para vocês, né, mãezinha?
0: Ninguém fala mal do Senhor para mim, porque se falar, eu não sei o que eu faço.
2: Papai.
3: Ô, apóstolo.
2: Oi, filho.
3: O que foi mais interessante... Quando eu estava lá dentro com ele, a médica chegou e falou, ó, eu vou desligar os aparelhos.
2: Jesus.
3: Eu falei, não desliga não. Aí
2: meu
3: eu
2: Deus.
3: Liguei, eu mandei mensagem pro lado de fora. Aí a tia, acho que nesse dia ela saiu, largou o que estava fazendo e veio para cá. E eu lá dentro. Aí a médica falou assim, ó, 4 horas da tarde vai sair o resultado do exame. Não saiu 4. 6 horas. Veio a outra enfermeira e falou, vai sair o resultado do exame. Foi indo. Na hora que deu 00:01, a médica chegou e falou, pai, eu não sei o Deus que você serve, quem que orou, quem que abençoou. O seu filho, em menos de 24 horas, teve uma melhora que nós não sabemos explicar, porque de 10 mil que estavam as plaquetas dele, as plaquetas foram para mais de 250, e a saturação que estava entre 90, 89, foi rapidamente para 100, e foi questão de 2, 3 dias, ele já estava na enfermaria, pronto para ir embora.
2: A tia veio aqui com a foto, foi, filha?
1: Com certeza, aposto. Na
2: você
1: mesma
2: invadiu
1: noite...
2: aqui, como é que foi?
1: Ai, aposto, eu estava esperando, né, a hora que eu fiquei...
2: Abriu uma brecha na grade da prefeitura.
1: Abriu uma brechinha, aposto. Eu corri, o Chico me ajudou a colocar o celular...
2: O Chico?
1: Ele ajudou a colocar na sua mão, aposto. Aí eu falei, eu tomei posse, eu falei... Ele, a partir de agora, ele sai... No, tá curado.
2: Você botou a foto no celular?
1: Coloquei assim, na sua mão, apóstolo. Eu tinha certeza que eu ia...
2: E lá aconteceu um rebuliço.
1: Na hora.
2: Foi,
1: tudo...
2: mãezinha?
0: Foi na região de Presidente Prudente. Eu não sabe, eu não entendi a dimensão, por que eu estava vendo tudo aquilo. Meu filho aparecia nas redes sociais, assim, ó, um monte de compartilhamento. A gente não conseguia mais nem atender o telefone, as mensagens. Eu fiquei 8 meses sem mexer em Facebook, porque era muita informação. O pessoal do HR falou assim, mãe, a gente não lembra quantos anos atrás houve uma doação de sangue tão grande, com tantas pessoas doando sangue no Hospital de Prudente, que nem na vida
3: porque
0: desse menino.
3: A pessoa...

0: E piado, rapaz, como é que é?
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0: 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Campo Mourão, Paraná, com reuniões aos sábados às 19h30 e aos domingos às 11h da manhã, Rua Manuel Silvério Pereira, número 325, Jardim Bandeirantes. 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Divulgamos a seguir um depoimento de fé prestado em agradecimento e reconhecimento a Deus Pai e aos seus santos.
1: A senhora Eunice Cardoso Felício foi encaminhada para uma cirurgia corretiva na bexiga. Antes de atender a indicação médica, ela pediu pessoalmente a bênção do primaz Santo Irmão Aldo, que ainda estava entre nós, cumprindo seu ministério de profeta. Depois dessa providência de fé, ela se sentiu mais confiante e agendou a data da intervenção. No dia da cirurgia, ela adentrou o hospital com a pressão arterial elevada, situação que poderia inviabilizar aquele tratamento. Porém, antes de ser levada ao centro cirúrgico, essa senhora
2: depois
1: clamou.
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0: 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Divulgamos a seguir um depoimento de fé prestado em agradecimento e reconhecimento a Deus Pai e aos seus santos.
1: A senhora Eunice Cardoso Felício foi encaminhada para uma cirurgia corretiva na bexiga. Antes de atender a indicação médica, ela pediu pessoalmente a bênção do primaz Santo Irmão Aldo, que ainda estava entre nós, cumprindo seu ministério de profeta. Depois dessa providência de fé, ela se sentiu mais confiante e agendou a data da intervenção. No dia da cirurgia, ela adentrou o hospital com a pressão arterial elevada, situação que poderia inviabilizar aquele tratamento. Porém, antes de ser levada ao centro cirúrgico, essa senhora clamou pelo poderoso nome do Santo Irmão Aldo e foi atendida. Durante o preparatório, as condições dessa paciente sinalizaram plena normalidade, inclusive a pressão arterial. Submetida à cirurgia indicada, graças ao amparo celeste, tudo correu bem para ela, tanto que no dia seguinte recebeu alta. Logo se sentiu bem e recuperou a boa disposição. Bênçãos pelas quais direcionou ações de graças ao Santo Irmão Aldo e ao Poder Celestial. Seu depoimento de fé prestado em agosto de 2024 foi remetido de General Salgado, Estado de São Paulo.
0: Temos congregação nesta cidade de Guarapuava, Paraná, com reuniões aos sábados às 19h e aos domingos às 18h. Rua José Zagonel Passos, número 438, Vila Bela.

0: Estamos apresentando a Hora Milagrosa e na sequência vai falar-lhes o pastor Ramão Simval Medeiros Machado.
1: Ó prezados e amados ouvintes, irmãos apostólicos, eu desejo a todos a paz e a bênção de Jesus nosso Senhor, Príncipe da Vida, da Santa Vorrosa o Espírito Consolador e de Maria Santíssima, Rainha dos Céus, Mãe de nosso Salvador, Jesus, e Mãe do Povo de Deus. E também vos desejo a bênção do Santo Profeta Irmão Aldo, para que todos tenham uma vida unida a Deus. Falo-lhes nesta oportunidade sobre a nossa doutrina, com palavras o venerável apóstolo São Paulo, quando disse: se Deus é por nós, quem será contra nós? E disse o santo profeta irmão Aldo: se a Santa Vorrosa, Jesus nosso Senhor, Maria Santíssima, com todos os santos e anjos são por nós, lutam a nosso favor, para a nossa salvação, toda a nossa igreja, quem então será contra nós? Porque o poder de Deus está conosco, Jesus está entre nós com o Espírito Consolador. E tem abençoado as famílias, as pessoas que têm crido na mensagem da Igreja Apostólica, mensagem do Consolador, que com amor tem nos ensinado a maneira de santificar a nossa alma, de nós merecermos a proteção destes santos gloriosos. Entendam, aprezados irmãos e ouvintes, que a nossa vida nesta terra, tendo o amparo de Deus, seus santos, nada nesta terra pode impedir a nossa carreira de fé. Nós temos exemplos gloriosos e entre eles o maior de Jesus nosso Senhor, o Príncipe da Vida. Nem a morte física do corpo, o sacrifício que ele passou e depois passou pela morte física do corpo, nem isto impediu a sua missão de salvar. Nem isto impediu a sua carreira gloriosa de Salvador. E ele, Jesus Cristo, Príncipe da Vida, é hoje e eternamente todo-poderoso sobre a morte e sobre o império da maldade. Então, se ele, Jesus, a Santa Vorrosa, Maria Santíssima, com todos os santos, são por nós, lutam em nosso favor, quem pode nos parar então? É preciso ter fé, é preciso confiar neste poder celestial que está nesta igreja e que nos garantiu vitórias e vitórias por todos os anos de nossa existência como Igreja do Reino dos Céus, abençoando as famílias, abençoando a saúde, o trabalho, o matrimônio, abençoando a vida de todos os que têm crido, obedecido à disciplina e à doutrina do Reino dos Céus, que têm guardado a sua fé e nas horas de dificuldade, quando surgem as lutas, buscam em oração a graça de Deus, confiando em Jesus, nosso Senhor. Na Santa Vorrosa, o Espírito Consolador, em Maria Santíssima, no Santo Irmão Aldo. Todos que assim fizeram e humildemente têm vivido como filho de Deus nesta terra, vivendo em paz com o seu semelhante, tendo bondade e amor no seu coração, têm vencido as lutas, têm sido felizes e abençoados em todo o seu viver. Então, o santo profeta irmão Aldo, ele quer nos ajudar, ó prezados ouvintes, ajudar o senhor, a senhora, você jovem, a não ter medo de nada neste mundo, não ficar preocupado com os males, as coisas horrorosas que têm acontecido na vida da humanidade. Não se preocupem com isto e não tenham medo, porque na verdade são catástrofes das mais diversas que têm acontecido no mundo todo. Muitas doenças, muitas guerras, muitas epidemias de doenças das mais horríveis. Mas tudo isto é consequência do pecado que está sobre a humanidade, sobre as pessoas que não têm temor a Deus e que não respeitam a sua lei. Agora, é preciso que cada um dos irmãos entendam que, quando surgir na sua vida alguma dificuldade, até certo ponto, isto é normal no nosso viver. Às vezes, uma dificuldade financeira, um problema de saúde e tantas outras coisas que podem surgir até mesmo para lhe roubar a fé. Surgir uma falsa pessoa com comentários, com falatórios, para combater esta fé apostólica, para tirar da sua alma aquilo que Jesus e a Santa Vó Rosa lhe deram para a sua salvação, que é a graça de Deus, é a luz e o entendimento da verdade. Então é preciso que nessas horas tenham muita confiança em Jesus, na Santa Vó Rosa, em Maria Santíssima e no irmão Aldo. E não deixem se levar pelas lutas, pelas dificuldades e pelas conversas mentirosas e falsas que surgem para abalar a sua fé. Nós não podemos ser levianos. Um apostólico aprende nesta igreja a crer verdadeiramente em Jesus, sem nenhum fanatismo, mas com toda convicção e sabedoria. Então, não podemos deixar nos levar por pessoas incrédulas, que não creem no Evangelho de Cristo, que não creem nas suas palavras quando prometeu a vinda do Espírito Consolador, e que não creem que é possível para ele, Jesus, ter nestes dias na terra um povo santo e consagrado. Há pessoas que não têm essa faculdade de fé, não acreditam nisto, e então, por não acreditarem, se escandalizam pela fé verdadeira que temos. E muitos tentam seduzir as pessoas inocentes e tentar roubar-lhe a fé com mentiras, com falatórios, com coisas graves que vão roubar a fé do que é vacilante. Pessoa vacilante que não tem convicção da sua fé, esse se abala. Esse fica temeroso diante das lutas, quando surge uma dificuldade, um perigo como, por exemplo, terremoto no mundo, em algum lugar, ou próximo de a sua cidade, da sua região onde mora, um ciclone, ou uma tempestade, e outras coisas que podem acontecer, acidentes, doenças, males tão graves sobre a humanidade. Há pessoas que se abalam muito e têm muito medo. E isso é perigoso para a sua alma, ouvintes, porque quem em Deus confiou nunca se enganou. Por isto, guarde a tua fé, não tenha medo de nada, mas seja obediente às leis de Deus, o Pai de Jesus, que tem aprendido nesta igreja, sendo santificado, vivendo e obedecendo à disciplina e à doutrina do reino dos céus. Feliz e bem-aventurada é a pessoa que guarda a palavra de Deus. Isto foi Jesus que disse, que feliz e bem-aventurado é aquele que guarda a sua palavra e pratica os seus ensinos. Daí, ó amados, eu lhes falar, para não temerem nada e guardarem a sua fé. Se alguém da sua parentela, dos seus conhecidos, dos seus colegas de trabalho, alguma pessoa que aparecer tentando lhe seduzir para coisas erradas, tenha na sua alma a sabedoria para rejeitar e para não aceitar que falem mal do que é de Deus, porque eu lhes falo com sinceridade e verdade. Que as coisas de Deus não são brincadeira. Tem pessoas que não levam a sério a palavra de Deus e o que é de Deus, a sua igreja, os santos do reino dos céus. Então eu lhes digo, amados, tomem cuidado, porque o mundo está cheio de muita maldade e de pessoas incrédulas que não querem a salvação da sua alma, que não aceitam o evangelho do reino dos céus e lutam para enganar as pessoas. Por isto, não temam nada neste mundo, porque se Jesus é por nós, irmãos, Maria Santíssima e a Santa Vó Rosa, quem será então contra nós? Basta que confiem, que santifiquem a sua alma, que se afastem do pecado e guardem a sua fé. Não se preocupem e não tenham medo de nada, mas sejam obedientes, santifiquem a sua

alguns erros que ainda possa haver na sua vida. Essa é a vontade de Deus e, acima de tudo, para que possam adorar ao Deus vivo Todo-Poderoso, a Jesus nosso Senhor, a Maria Santíssima e a Santa Vó Rosa, com mais perfeição, participando das reuniões, das orações. Por isso eu vos convido, ó amados ouvintes e irmãos apostólicos, que sejam esforçados e frequentem as nossas reuniões mais próximas da sua cidade. Façam isto com devoção e, quando tiverem que enfrentar alguma dificuldade, como lhes falei, não temam nada. Mas lembrem-se que nós, como filhos de Deus, temos que provar a nossa fé. Porque uma pessoa dizer que crê é uma coisa, mas ela provar esta fé é outra. E nós precisamos provar a fé. Não basta dizer que tem fé em Deus, mas para provar é preciso santificar a sua alma. É preciso provar o seu amor a Deus, o Pai, sobre todas as coisas, e largar da maldade, largar dos vícios, do pecado e do mundanismo. E podem ter certeza que estes santos gloriosos de Deus estão ao seu lado: nosso Senhor Jesus Cristo, a Virgem Maria Santíssima, a Santa Vó Rosa, o Santo Irmão Aldo estão para lhe ajudar. Mas dependerá tudo da sua fé, da sua boa vontade de transformar a sua alma e de crer. E eu desejo-lhes toda a graça e o amparo dos céus para a sua alma, para a sua salvação, para a sua família, para o seu trabalho, ó amados ouvintes. Sejam filhos de Deus, sejam amparados e protegidos, praticando a verdade, praticando o bem e a lealdade a Deus, o Pai, nesta fé apostólica. É o que eu lhes desejo, em nome do profeta e santo irmão Aldo. E agora eu vou orar em vosso favor. Santíssima e bendita Vó Rosa, apresento diante da Senhora o clamor destes teus filhos, que creio que, prostrados, ajoelhados na tua presença, estão suplicando pela tua graça, pela bênção de Jesus, de Maria Santíssima, para o seu lar, para a sua vida. Eu rogo, Santa Vó Rosa, que a Senhora os livre do medo, livre-os da influência do pecado e de toda a maldade deste mundo, desde que eles, nesta hora, estejam crendo perfeitamente e prometendo à Senhora e a Jesus que, daqui para frente, vão santificar a sua alma, vão largar dos erros, dos vícios, dos males, para serem fiéis filhos de Deus, seguidores da doutrina e da disciplina apostólica. As crianças, os jovens, Santa Vó Rosa, abençoa todos que nesta hora te pedem a graça para aquilo que mais precisam na sua vida. Os ajude a largar do pecado e da maldade. Também eu peço que a Senhora e o santo profeta irmão Aldo abençoe o trabalho, os negócios, estudos do teu povo, destes que creem na tua palavra e pedem a tua graça. Que a Senhora os abençoe e abra uma porta de trabalho, uma oportunidade, Santa Vó Rosa. Encaminhe-os para que tenham um emprego, aqueles que estão desempregados, tenham um trabalho e bons resultados nas suas atividades. Também peço que a Senhora e o santo profeta irmão Aldo, o irmão Aldo, abençoe a saúde dos teus filhos, esses que estão enfermos, talvez num hospital, acamados. Santa Vó Rosa, que a tua mão poderosa seja sobre eles e eles sejam curados, aliviados das suas dores, e as doenças cessem sobre a vida deles. Creiam, irmãos, na graça de Deus, em Jesus e na Santa Vó Rosa, que estão vos abençoando nesta hora. E eu rogo que a Senhora unja a água e o óleo que eles puseram, vó, para receber da unção preciosa do teu poder, para que, ao fazerem uso destes elementos, sejam eles mais abençoados e livres de todos os males. Que a graça de Deus seja sobre a vossa vida, ó ouvintes. Tenham o amparo e a bênção de Jesus nosso Senhor, da Santa Vó Rosa e de Maria Santíssima e do santo profeta irmão Aldo, e tenham paz e sejam muito felizes

0: é o que eu lhes desejo. Amém.
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